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por onde anda o nosso coração. 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
2: 5h31.

Oração do Ângelus. O anjo do Senhor anunciou a Maria, e ela concebeu do Espírito Santo. Ave Maria, cheia de graça, o Senhor é convosco. Bendita sois vós entre as mulheres, bendito é o fruto do vosso ventre, Jesus. Santa Maria, Mãe de Deus, rogai por nós, pecadores, agora e na hora de nossa morte. Amém. Eis aqui a serva do Senhor. Faça-se em mim segundo a vossa palavra. Ave Maria, cheia de graça, o Senhor é convosco. Bendita sois vós entre as mulheres e bendito é o fruto do vosso ventre, Jesus. Santa Maria, Mãe de Deus, rogai por nós, pecadores, agora e na hora de nossa morte. Amém. E o Verbo se fez carne e habitou entre nós. Ave Maria, cheia de graça, o Senhor é convosco. Bendita sois vós entre as mulheres e bendito é o fruto do vosso ventre, Jesus. Santa Maria, Mãe de Deus, rogai por nós, pecadores, agora e na hora de nossa morte. Amém. Rogai por nós, Santa Mãe de Deus, para que sejamos dignos das promessas de Cristo. Oremos. Derramai, ó Deus, a vossa graça em nossos corações, para que, conhecendo pela intercessão do anjo a encarnação do Cristo vosso Filho, cheguemos por sua paixão e cruz à glória da ressurreição, pela intercessão da Virgem Maria, pelo mesmo Cristo Senhor nosso. Amém.

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1: Fica aí a noite natalina. Vou esperar, o Natal já tá na reta aí, né? É, nós estamos aí em outubro, né? Novembro e dezembro, praticamente 2 meses e 24 dias, né? 2 meses e 24 dias pro ano terminar. 2 meses, né? Pro Natal, então, setado. Vamos lá então, o nosso bom dia para você, tudo bem? Meu pequeno território, nós tocamos aí com Elisilva e Zé Goiano. Teve também Tião Carreira e Paraíso, A Grande Cilada, Visita ao Sertão, Valito e Marcondinho, Craveiro e Cravinho, Pele dos Pobres, aqui na programação da Rádio Difusora Aparecida, Rádio da Família. Desde já, o nosso bom dia para você que está nos ouvindo, hein? Tudo bem contigo? Ótima terça-feira, nesse dia 6 do mês de outubro.

carinhoso com você aqui. A nossa programação continua com a direção do padre Vanderlei Mossegatti, o Lula de Oliveira no pé do Eito, Chacoalhando a Roseli, dizendo bom dia para você. Tudo bem, meu amigo e minha amiga? Aquele abraço carinhoso, choveu, molhou a terra, né? Tá bom demais, deu uma ventania aí, mas, né? É, do resto tá tudo tranquilo, né? O importante é isso, a gente ter aí, né? É, dias de chuva, mas na calmaria, sem o corre-corre aí, sem aquela loucura de, né, aqueles vendaval derrubando, igual aconteceu aí em algumas cidades da região aí, em que acaba destelhando, derrubando, né, pelo menos vindo a chuvinha gostosa aí, tá mansa, né, tá tranquila. Tudo bem? Você está aqui na Rádio Difusora Aparecida, Rádio da Família, começando a nossa manhã de terça-feira. Já tivemos uma hora inteira de músicas aí, no qual você ouviu aí Trio Parada Dura, Zé Carreira e Carreirinho, Jacó e Jacozinho, Zirizalo, Sulino e Marroeiro, Craveiro e Cravinho, só duplão, hein? E tem muita coisa bacana pra gente tocar pra você aqui na programação da Rádio Difusora Aparecida, tá bom? Um grande abraço a todos vocês pelo carinho, chegada de Santos Reis, depois tem Moreno e Moreninho.

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1: Bom dia. Nosso bom dia para você, sempre juntos aqui pela Difusora Aparecida, Rádio da Família, 6:22. Nós tocamos então aí para você. Estância Vazia, Lourenço e Lorival, 13 de maio, Morena e Moreninho, chegada de Santos Reis, aqui na manhã, a música não para. Um grande abraço a todos vocês pelo carinho, nós estamos aqui todas as manhãs no pé do eito, tocando boa música, hein? Ei, moçada, obrigado aí pelo carinho e por estarmos sempre juntos, né? Dividindo as nossas manhãs. Vou tocar mais duas, depois a gente vai pro break, né? Então tá certo, vamos tocar então para você, Caboclo Abençoado, com o Liu e Léo. E na sequência, a gente traz para você aqui na programação da Rádio Difusora Aparecida, a Rádio da Família, Nestor e Nestorzinho Belezas do Sertão. Hora certa, 6:23 da manhã.

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1: Agora 6h31.
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1: Bom dia aqui na manhã, 6h33, a nossa manhã de terça-feira, 6 de outubro, tudo bem? Aqui é só modão até as 11 da manhã, a gente traz boa música sertaneja do jeito que o povo gosta, né? Bacana demais. Vamos lá então, Meu Reino Encantado com Lio e Léo, Cavalo Enxuto, Sérgio Reis, tem também Tião Carreiro e Pardinho aqui na programação da Difusora Aparecida, agora 6h34.
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0: Laranja.
1: Rapidinho, tomar aquele café, tá na hora, né? Vem junto comigo aqui, ó.
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Pois é, nós estamos aqui pela Difusora. Vamos falar do clima, do tempo para hoje, né? Para esta terça-feira, né? Nós temos aí no momento, né? De manhã vai aparecer timidamente o sol, né? Durante a tarde e a noite pode chover rapidamente, né? Portanto, hoje nós teremos aí, deixa eu ver quanto de probabilidade de chuvas aqui, 71% de probabilidade de chuva no período da tarde e noite, né? A umidade relativa no ar excelente com 82%. O que mais que nós temos aqui? Então, portanto, hoje sol, algumas nuvens, chovem rápido durante a tarde e a noite, né? Por volta das 8 da manhã, temperatura na casa dos 23 graus, por volta do meio-dia, 26, e a temperatura máxima hoje é de 27 graus, por volta das 2h30 da tarde. Pois a temperatura tende a diminuir. As cidades aqui da nossa região, que temperatura agora no momento de 22 graus em Polone, 22 graus em Neves Paulista, 22 graus em Bálsamo, 21 em Nipuã e 22 graus em Tanabi. Hoje também a máxima não passa dos 28 graus nestas cidades que eu falei aí. Portanto, né, no momento agora a temperatura é na casa, deixa eu ver aqui, temperatura na casa dos 22 graus, né? Agora são 6 horas e 50 minutos aqui para você, Pitangueira e o Zé Fortuna, ou Zé Fortuna e Pitangueira, Estrada de Chão. Depois a gente traz para você conferir com a gente aqui o Suline Marroeiro com Garça Branca, Terra Querida, Belmonte, Amaraí. Só tem modão, hein? Aqui, sempre você especial na programação da Rádio Difusora Aparecida, a Rádio da Família.

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0: gente, notícia boa. Quando é economizar, é bom, né? A conta de luz, então, vai pesar um pouquinho menos nesse mês agora. A Agência Nacional de Energia, ANEEL, anunciou que a conta de luz terá a bandeira tarifada verde agora nesse mês de outubro. Ou seja, o consumidor deixa de pagar valores a mais, né? A cada 100 kW consumido. De acordo com a ANEEL, com o início da transição entre os períodos secos e úmidos, houve aumento no volume de chuvas na região sul e sudeste, o que contribui para estabilizar o nível de reservatórios nas usinas hidrelétricas. A maior parte das usinas do Brasil está tudo desse lado sul e sudeste aqui, né? Por isso, será preciso acionar, né, menos a geração de fontes que custam mais, no caso das usinas termoelétricas, né? O que evita a cobrança de custos adicionais da conta de energia do consumidor para cobrir custos de geração, transmissão, distribuição dessa energia mais cara, né? Então, vai baratear, não precisou usar as termoelétricas e tudo mais, né? Mas as grandes usinas da região estão tudo aqui, né? A gente tem aqui, ali na divisa de Minas com o estado de São Paulo, ali, né? Temos aqui também, né, de Maringá, ixi, Água Vermelha, tem um monte de lugar aí que tem, né? As usinas aí, vai descendo Itaipu lá na divisa do Brasil com a Argentina, né? É coisa, tá rendendo bem aí pro Brasil em termos, né, de energia. Fora o pessoal, as placas que a galera coloca agora aí para dar aquela economizada também. Capial, João Mulato e Pardinho, rei da invernada, Suline Marrueiro, 77.
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amiguinho, tudo bem com vocês? Agora são 7 horas e 25 minutos aqui. Vamos falar o seguinte: essa notícia é bacana, ó. Agora os cartões, que é determinado, você vai num lugar comprar, fazer uma compra aí, tem gente que aceita o teu cartão, né, do programa de alimentação. Tem outros lugares, o Vale Refeição, por exemplo. Uns aceita, outros não aceita, não é? Então, a partir de agora de novembro, né, o Vale Refeição e o Vale Alimentação vai poder ser usado em qualquer tipo de máquina, qualquer tipo de estabelecimento. Uma mudança nas regras do programa de alimentação do trabalhador vai ampliar a utilização dos cartões, né, Vale Refeição e Alimentação em todo o país. A partir de novembro, os cartões deverão ser aceitos em qualquer maquininha que faça pagamento, independente da empresa emissora. A medida está no decreto federal publicado, né, e entra em vigor neste ano devido ao prazo para as empresas se adaptarem. Essa lei foi aprovada o ano passado e agora, dia 1º agora, né, vai entrar em vigor. Teve um ano para as empresas se adaptarem. Na prática, isso significa que os estabelecimentos não precisarão mais manter contratos ou equipamentos específicos para aceitar cartões de diferentes bandeiras de benefício. Segundo o Ministério do Trabalho e Emprego, a nova regra vai permitir que os cartões de Vale Alimentação e Vale Refeição funcionem em diferentes redes, ampliando a concorrência entre operadores e facilitando o uso dos trabalhadores. A chamada interoperabilidade é a última etapa do cronograma de mudança prevista no decreto. Outras medidas já estão em vigor desde fevereiro deste ano, como o limite máximo de 3,6% para taxas cobradas dos estabelecimentos comerciais e a redução do prazo de repasse dos pagamentos de 30 para 15 dias. Também foram adaptadas medidas para reduzir práticas consideradas abusivas no mercado de benefícios corporativos, incluindo restrição ao chamado rebate, mecanismo pelo qual algumas operadoras ofereciam descontos a grandes empresas, né, para compensar na taxa mais elevada, né? Quer dizer, a empresa dava desconto para outra empresa, só que a hora que você ia comprar, eles descontavam aquele desconto da... Quer dizer, para o patrão nada, para o funcionário tem que se danar, né? Então, bacana, gente. Acabou esse negócio aí a partir do dia 1º de novembro. O teu cartão Vale Alimentação, né, e Vale Refeição vai poder ser aceito, vai ser obrigado a ser aceito em qualquer tipo de marca, qualquer tipo de mercado que você for comprar, eles vão ser obrigados a aceitar, tá bom? Isso é uma lei que entrou em vigor o ano passado e vai vigorar, aí teve um ano de adaptação e passa a vigorar a partir do dia 1º de novembro. É verdade, né? Você vai, né, em alguns estabelecimentos, ah, isso não posso aceitar esse cartão, não é, nem aceita, agora é obrigatório. Belê, é isso aí mesmo, tem que, né, o trabalhador dá um duro danado, né, chega aí, vai fazer a sua comprinha, às vezes, num lugar perto da sua casa, não aceita aquele tipo de cartão. Acho que não é bem por aí, né? Mas tudo bem. Música. Eita, vamos trazer então aí para você conferir conosco o Tião Carreiro e Pardinho. Tem também aqui Suline Marrueiro, Prece a Nossa Senhora. A gente toca todo dia, que é bonito, né? Mas a gente começa mesmo aqui com João Ferreira e Ferreirense, Velho Pião, 7h29.

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2: Bom dia para você. 7h45, chuvas de maio. Aquelas chuvas de maio. O nosso bom dia para você que está nos ouvindo aí pela Difusora Aparecida, quer participar, 32000974. Repetindo, 32000974. Esse é o nosso telefone para você mandar recado e curtir com a gente aqui na programação, tá bom? É, a região inteira conosco ligadinho aqui na programação Difusora Aparecida, a rádio que mais toca modão, hein? Rapaz do céu, aqui é só modão do jeito que a gente gosta, do jeito que o povo quer. É, vai chegar, final de semana tá chegando aí, nós temos aí no sábado, né? Tá bombando aí, né? A quermesse em louvor a Nossa Senhora Aparecida ali na Capela de Aparecida. Vai ser no sabadão, 19h, né? Todos convidados a participar. Última rodada de quermesse, né? É bacana. Então tá aí. E segunda-feira tem toda uma programação que a gente vai falar para você aqui pela Difusora Aparecida. Tudo bem? 7h46 aqui, Pedro Bento e Zé da Estrada. Eita! Depois tem chapéu tolado, hein? Eita, será que é o chapéu preto ou não? Eita, meu Deus. Alô, meus amigos. Um abração aí pro meu amigo Jeca, né, Jeca? Tá tudo bi aí? É, pessoal de União, região aí. Então tá, beleza. Simbora, 7h46 aqui na manhã. Bom dia pra Mercedes, bom dia pro seu Oscar, né? Bom dia pro Leandrão, tá lá nos ouvindo em Itanabi. Lá em Itanabi, a gente tem uma audiência grande lá em Itanabi, né, gente? Obrigado aí pelo carinho. Pessoal de Itanabi, a gente agradece muito, né? Tá aí o Dilo lá, o Dilo eletricista, sempre nos ouvindo lá. É, aquele abraço carinhoso a todos vocês aí, tá bom? Ordalino, moçada boa. Vamos lá, 7h47, bom dia.

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3: Tô de volta, agora são 7h53 aqui na manhã. O nosso muito obrigado pelo carinho. A galera participando com a gente aqui na programação da Rádio Difusora Aparecida, a Rádio da Família. Olha, quem deixou de comparecer às urnas, né? No primeiro turno das eleições pode votar no segundo. A abstenção do último domingo foi a maior já registrada em primeiro turno desde 1998. Naquele ano, o percentual registrado pela Justiça Eleitoral foi de 21,5, de acordo com o Tribunal Superior Eleitoral. Portanto, quem deixou de ir às urnas no primeiro turno pode votar normalmente no segundo, mas para isso é preciso estar com o título regular. Agora, o eleitor que deixou de justificar a ausência pelo e-título é obrigado a regularizar a situação eleitoral, mesmo que vote no segundo turno. O prazo para a justificativa vai até 3 de dezembro. Ela pode ser apresentada pelo serviço de autoatendimento no site do TSE ou em um cartório eleitoral. É obrigatório levar um documento que comprove o motivo da ausência, como um atestado médico ou alguma passagem aérea que estava viajando. O eleitor em viagem no exterior tem até 30 dias após o retorno para apresentar a justificativa. Caso o cidadão perca o prazo da justificativa, ele terá que pagar multa, né? Mas uma multinha de R$ 3,51, né? Mas paga ou vota, né? Faz alguma coisa. Então, portanto, né? Você tem aí, né, até 3 de dezembro para apresentar uma justificativa se você não votar. Tá bom? Dia 9 agora começa o horário eleitoral, né? Dia 9 agora já praticamente começa novamente aí o horário eleitoral. O pessoal fica atento a isso, né? Para que principalmente os rádios e TVs, né, já começam a articular isso aí. Tá certo? Vamos lá, confere comigo agora, são 7 horas e 55 minutos aqui pela Difusora Aparecida, a Rádio da Família, né? O segundo turno, então, serão só 10 minutos, né? Em lugares que há, né, segundo turno também para governador, então é dividido 10 minutos entre para presidente e 10 minutos para governador. Como nós aqui no estado de São Paulo não temos, né? Já foi eleito direto, né, o Tarcísio, então automaticamente nós teremos só 10 minutos de horário eleitoral gratuito, né, do segundo turno das eleições, tá certo? Então sexta, dia 9, começa a propaganda eleitoral. 7 horas e 56 minutos, a gente traz aqui para você Zico e Zeca Saudade, depois tem para você Ronaldo Viola e João Carvalho. 7h56.

engana, hein? Explode, coração idiota e teimoso, arrebenta esse peito amoroso. Eita, coração que sofre, né? Mas tá bom, tudo bem com você? Abraços aí pros aniversariantes de hoje, parabéns, felicidades, né, gente? Tem que curtir a vida. E lembre-se, né, que estamos sempre juntos aí. O único que podia nos julgar, nos amou. Olha que frase bacana, né? O único que podia nos julgar, nos amou. É, você participando com a gente aqui na programação da Rádio Difusora Aparecida, a Rádio da Família. Obrigado pelo carinho, nós estamos aí tocando boa música. Você participando com a gente aqui também na programação da Difusora Aparecida. E a gente vai atendendo galerinha aí, moçada aí de Nipuã. Alô, Nipuã! Tá aí o Zé Carlos lá, todo o pessoal de Nipuã. Um abraço pra vocês aí, obrigado pela sintonia, viu? Vamos tocar duas aí que pediram, do Alan e Alim, Amargo Casamento e Crime de Nipuã com o Lili Lelo. Vamos tocar pra vocês aí, 8-7.

Moreninha linda. Essa música todo mundo canta, né? Todo mundo dança também. Nós estamos aqui pela Difusora Aparecida, Rádio da Família. Bom dia para essa galera toda nos ouvindo aqui na manhã. Vamos tomar um cafezinho? Tô de volta rapidinho.

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2: 8:19 aqui pela Difusora Aparecida, Rádio da Família. O nosso bom dia para todos vocês que estão nos ouvindo agora, né? Ah, a gente agradece de coração e você participando com a gente aqui pela, né, através do nosso WhatsApp fácil aqui no 32000974, manda seu recado para cá. Tava conversando com o João de Palestina, né, João? Tudo bem? Então tá bom, o João tá preocupado com o destino do país, João? Tá mais sossegado, né? Eita. E enquanto, né, muita gente tá preocupada aí com a política, os emplacamentos bateram recordes nesse mês passado agora, hein? Muita gente comprando carro. Os emplacamentos passaram de 500 mil e bate recorde em setembro. Foram registrados 509.686 unidades vendidas. A alta é de 8,32% em comparação a setembro do ano passado, né? Que foi 1,15%. Rapaz do céu! A informação é da Federação Nacional dos Veículos Automotores, né? Então tá aí. O presidente da FenaBrave, né, Arcélio Júnior, atribui o resultado a uma maior demanda no mercado de veículos novos, apesar das dificuldades de crédito. De acordo com ele, a concorrência entre marcas para comerciais leves e automóveis e programas voltados para o setor tem pesado na decisão de consumo. É claro, né? Muita gente aí que trabalha de aplicativo, com essas facilidades aí que o governo deu, né? Então, muita gente tirou o carro aí para trabalhar, né? Então, tá aí. Isso, mas olha, o ano passado, a alta foi de 1,15. Esse ano foi de 8,32%, hein? Rapaz! Enquanto isso, a gente vai aqui, né? Enquanto Milionário José Rico, Quarto Triste, música do Duduca, né? Da dupla Duduca e Dalvan. Preparado, menino? Sorta aí a música. 8:21.

0: É, tem um pouco de Ravel nisso aí. Nós tocamos então modão bacana, né? Aqui para você conferir comigo. Essa aí foi a participação da Isabel, pediu aqui pra gente na manhã, né? Nosso brigadão, e tá na missa participando conosco. Obrigado, né? A todos os nossos amigos aí da cidade de Tanabi. 90 dias sem te ver, Jaques e Jonas. Também Lourenço Lorival, condenado por amor, quarto triste. Milionário José Rico, 8 horas e 35 minutos aqui pela Difusora Aparecida, a Rádio da Família. Bom dia.
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0: Bom dia, você participando com a gente através do nosso WhatsApp 32000974. Daqui a pouquinho eu vou lá no Zap Zap lá pra gente bater um papo. Eu tô vendo um negócio aqui que eu acho muito legal, né? O pessoal tá de novo aí fazendo um trabalho pra resgatar pra resgatar novamente aí, né? Deixa eu ver aqui, bicho. Tá certo então, fugiu aqui, né? Meu Deus do céu, tá difícil. A cabeça tem dia que não vai, né? Aí não vai. Então tá bom. De novo os vagalumes. Pronto, achei aqui a matéria. Pois é, o pessoal tá tentando resgatar novamente aí os vagalumes que sumiram do mapa, os vagalumes, né? É verdade. Então, várias, né, instituições aí estão tentando, né, revitalizar, tentando implantar novamente aí os vagalumes que sumiram, né? Praticamente sumiram, né? Então, extinção aí os vagalumes. Então, galera está tentando aí fazer um trabalho, né? Para poder resgatar, então, a volta dos vagalumes. Tá difícil, hein? Eu particularmente, né? Mas tem muitos lugares que ainda tem vagalume aí, né? Tem sim. Mas é sempre muito bom ver vagalume. Até a moçadinha de hoje aí, muitos não conhecem o vagalume, né? Eu vou tocar a música aqui, Escolta de Vagalumes, né? E eu tava lembrando justamente disso. Praticamente sumiu, né? Todos os vagalumes, aí não vê mais Tizio. Né? Alguns, né? A cidade vai crescendo, as matas, né, vão diminuindo e os bichinhos vão sumindo junto com isso, né? Então vamos fazer aí um mutirão para trazer os vagalumes de volta. Tem uma grama, né? Acho que é grama do mar, se não me engano, que você planta ela e é onde o vagalume, né, procria. Então o pessoal está fazendo um trabalho bacana nisso aí para ver se traz de volta, né, os vagalumes. É bacana, tem que trazer mesmo. Vamos lá, bom dia para você agora. Quem que vem aí? Tá. Vamos trazer então para você conferir comigo aqui na programação da Rádio Difusora Aparecida, a Rádio da Família. Deixa eu ver aqui, a Thaís Alexandre. Chico Rei Paraná, pode ser, vai lá.

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6: Vamos lá, agora são 8 horas e 57 minutos aqui na manhã. Tudo bem com você? Tudo balé, belé? Tá bom então, né? Pessoal participando com a gente aqui na programação, a todos vocês, nosso WhatsApp. Já eu vou lá pro Zap, né? Vou mandar uma alusão pra essa galera toda aí que tá sempre nos prestigiando, curtindo o nosso programa, né? A gente agradece de coração a todos vocês que todos os dias, né, manda seu recadinho pra cá. E pede a sua música, manda seu recadinho. A gente, enfim, agradece a todos vocês aí pela sua participação. Tudo bem? Então tá aí. Olha, gente, deixa eu ver aqui. Você que está participando conosco, né? Então curta aí o nosso programa. Deixa eu ver se tem a programação do dia, né? A gente passa aqui para você na programação da Rádio Difusora Aparecida. Lembrando que tem quermesse agora, sábado, né? Mais uma quermesse aí para você conferir, né? No dia 10 aí. Quermesse Louvor a Nossa Senhora Aparecida aqui em Monte Aprazível, a partir das 19 horas, no Salão Paroquial da Vila Aparecida, aqui em Monte, ao lado ali da Capela de Nossa Senhora Aparecida, né? Então, mais uma vez aí, a festona acontecendo, né? Galera toda aí que está nos ouvindo, venha prestigiar. A última noitada de quermesse, né? No dia 11 de outubro vai ter leilão de gado, né? Leilão de gado com início às 10 horas da manhã no Lar Vicentino. Leilão de gado da quermesse em louvor a Nossa Senhora Aparecida de Monte Aprazível, tá bom? E aí eu passo a programação da segunda-feira para você acompanhar. 8 horas e 59 minutos, segunda-feira que vem aí, como o dia da padroeira, né? Do Brasil, Nossa Senhora Aparecida, Dia das Crianças também, né? Tem uma programação toda extensa aí da Prefeitura Municipal, ali no Parque das Águas, tá? Distribuição de cachorro quente, pipoca, algodão doce, tem geladinho, né? Enfim, Mundim Kids animando. Vai ser uma festa para as crianças, brinquedos infláveis, né? Enfim, quem foi à festa do ano passado é mais ou menos igual aquela, melhor ainda, tá bom? Então todo mundo já participando, já se programando aí para participar da Festa das Crianças, dia 12 de outubro, no Parque das Águas.

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Essa música é bacana, Brincar de Esconder. Uma das primeiras músicas do João Paulo e Daniel, né? Ela tem uma letrinha, né? Letrinha bacana, bacana, vamos dizer assim. São 9 horas e 22 minutos, aqui você participando com a gente pela Difusora Aparecida, a Rádio da Família. Um bom dia para você que está nos ouvindo, né? Está curtindo o nosso programa, a gente agradece de coração e convida você a ficar conosco, né? É, vai ficando aí, a gente vai, né, trazendo sempre boas informações para você e tudo mais, tá bom? 9h22, tem mais uma aqui, Saudade Pesada. Vou fazer um 3 músicas aqui para os motoristas agora, hein? Outro dia eu fiz 3 para pescador, 3 para violeiro. Hoje é 3 para motorista. Nossos amigos motoristas, é caminhoneiro, carreteiro, que estão pelas rodovias da nossa região, que São Cristóvão ilumine o caminho de todos vocês aí. A primeira é essa, Rick Renner, Saudade Pesada.

0: Essa tocou muito, né? Triplex para os motoristas de plantão. Nós tocamos aí Viajante Solitário, César e Paulinho, Saudade Pesada, Rick Renner e Sonho de um Caminhoneiro com o Milionário José Rico aqui na programação, saudando os nossos amigos carreteiros, caminhoneiros desse mundão de meu Deus, hein? Ai, moçada, abraço. Que São Cristóvão ilumine sempre a sua ida, volta, né? E todo esse trajeto.
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0: Bom dia para você. Agora são 9 horas e 38 minutos. João lá de Palestina, bom dia. Bom dia aí pro pessoal que tá nos ouvindo, né? Mariana de Mirassol, bom dia aí. Lá pro Marcos, né? De Auriflama tá na sintonia também. Aquele abraço. Vou no zapzinho agora aqui. Deixa eu ver quem tá por aqui. Bom dia para Aparecida Fernandes, hein? A Cidinha, né? Cidinha Balduino, também com a gente aqui na programação da Rádio Difusora Aparecida, Rádio da Família. Todos vocês, um abraço, hein? Para essa galera toda que está nos ouvindo aí da região inteira, né? Bom dia, Lula, Luiz Carlos de Votuporanga, se der, toca cochinilho. Vamos tocar, pediu aqui, agora é a hora do ouvinte, né? Bom dia, tudo bem? Toca a música do Tião Carreiro, Vida de Policial, Madalena do Bar da Escadinha, lá em Itanabi, obrigado. Bom dia, Tonique Tinoco, Rio Pequeno, Aludinho Bonfim, lá de Mirassol também, na sintonia com a gente, todo dia, hein? Que bacana, fico feliz aí. A minha querida Mirassol, sempre participando também. Bom dia pro Marcos Neves, ligou para ontem, né? O Marquinhos lá de Auriflama. Deve estar ouvindo a gente, acompanhando a programação. Bom dia pro professor Edson também, hein? Ei, professor Edson, tudo bem? Alô, Doni de Mirassol, bom dia pro Doni também, curtindo com a gente. Ayrton Balduino, tá aí sempre na sintonia, né? O nosso muito obrigado aí, e curtindo, né? Diz que tá morando agora perto de Nipuã, né? Então, um abração aí pro Ayrton e esposa. Na sintonia conosco aí, né? A gente agradece de coração. Bom dia também para quem aqui, deixa eu ver, programa Fazendinha, não falou quem é aqui. Pro Valdir, alô Valdir, ei Valdir de Bálsamo, tá na sintonia também, né Valdir? Fala aí Valdir, mandando uma alusão aí pro pessoal, né, do Serve Festa Grill aí de Neves, né? Tá nos ouvindo sempre, curtindo aí a programação, o Elton e o Wellington. Acho que estão lá, foram pra Bahia, né? É, vamos curtir a Bahia lá. Tá certo, então. Um abração aí para todos os nossos amigos da região. Fubá de Neves também, né? Ei, moçada, vamos lá? A gente traz aqui para vocês, então. Deixa eu ver aqui. Carlos César Cristiano, Pedra 90. Modão, hein? Já começa bem aqui o nosso bloco com Carlos César Cristiano. Aí, depois tem aí... Quem vem depois aí? Inquilinas de Violeiros, Zezé de Camargo e Luciano. Bob Joy, lembra do Bob Joy? Vou tocar na sequência, 9h40.

0: É assim que te amo, Chitãozinho Chororó, aqui na programação da Difusora Aparecida, Rádio da Família. Bom dia para você. Juntos aqui, 9 horas e 55 minutos.
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0: Aqui na programação da Difusora Aparecida, boa música do jeito, é isso que o povo quer. É isso aí. É, você participando conosco, nosso muito obrigado pela participação através das nossas redes sociais, né? Então tá certo. Vamos continuar a atender o povo? Vamos lá então, vamos atender a galerinha que tá participando com a gente aqui na programação da Rádio Difusora Aparecida, a Rádio da Família, né? Vamos tocar então aí Cochinilho, aí, Cochinilho. Essa música a gente vai mandar, né? É, pro nosso amigo lá, o Luiz Carlos, meu xará, né? Lá de Votuporanga, tá na sintonia. Ô, Padecido, tudo bem aí? Padecida lá de... É, nos ouve, né? O pessoal de Nova Granada, o nosso muito obrigado a todos vocês. Galera de Nova Granada, a gente agradece de coração a todos vocês aí. Lembrando que você pode participar, tá? Anota aí, 32000974. Esse é o nosso telefone, né? E você pode mandar o seu recado para cá, a gente vai atendendo toda essa galera que participa, que manda seu recadinho, que está sempre conosco aqui. Não esquece também, final de semana, né? Como eu disse ainda há pouco, nós teremos aí a tradicional, último dia, né? Da tradicional quermesse, né? Em Monte Aprazível, quermesse em louvor à Nossa Senhora Aparecida, nossa padroeira do Brasil, dia 12 agora, né? Dia 12 nós temos aí a grande festa, mas você, é claro, vai curtindo aí com a gente a programação, a gente vai passando para você, lembrando então que nós temos quermesse, né? No sabadão, de 7 horas da noite começa, né? Ali no salão de festa da Vila Aparecida em Monte Aprazível, e na segunda-feira nós temos também toda uma programação especial, né? Para o dia de Nossa Senhora Aparecida. 10 horas em ponto, Cochinilho.

Bacana demais, eu te amo. Vamos tocar Rio Pequeno agora? Rio Pequeno, vai lá para Lurdinho, para o Bonfim. Vamos ouvindo lá em Mirassol, na sintonia, que só tem modão, né? A todos vocês, o nosso muito obrigado pelo carinho. Tonique Tinoco, eu cheguei lá em Rio Preto, olha lá.

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Estou de volta, 10 horas e 23 minutos, aqui pela Difusora Aparecida, a Rádio da Família. Um bom dia para você que está nos ouvindo agora, né? Então tá valendo, gente. Você sabe quanto ganha o deputado federal eleito hoje? Pois é, ele vai ganhar R$46.366,19, né? Valor decretado aí pelo legislativo, né, em vigor desde fevereiro de 2025. Um senador ganha a mesma coisa, hein? Um senador recebe R$46.366, né? Um deputado estadual, né, pela Constituição, ganha R$34.774, tá bom? Então esse é o quanto vão ganhar, né, os deputados, senadores, deputados estaduais, federais e senadores, né? Vão faturar aí uma graninha boa, né? Fora as mordomias que tem do outro lado também. Fala mordomia, são os acessórios, né? Ah, e é só dizer o preço, Christian Ralph, é só dizer o preço, 10h24.

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Estou de volta com você aqui pela Difusora Aparecida. Agora são 10 horas e 36 minutos aqui na programação. O nosso muito obrigado. Tocamos aí então a música da galera, né? Do Luiz lá de Votuporanga. Tocamos aí, né, aqui na programação, o Cochinilho. Tocamos aí, né, pro Joel também, que pediu aqui pra gente. Obrigado aí pelo carinho, né? E tocamos também lá, pessoal, pra Madalena, galera, Vida do Policial, com o Tião Carreiro e também o Pardinho. Beleza, gente? Tudo em riba, tudo bom? Então tá certo. Obrigado aí pelo carinho. E você participando conosco, continue participando, né? Mandando seu recadinho pra cá. E a gente, é claro, vai atendendo a todos vocês, agradecendo, né, principalmente aí, pelas boas coisas da vida. Tá certo? Todo dia tem que agradecer, não é só pedir. Tem gente que só pede a vida inteira, né? Vamos nos agradecer. Isso é muito importante. Vamos lá? 10 horas e 37 minutos. João Bosco e Vinícius.

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Oração do Ângelus. O anjo do Senhor anunciou a Maria, e ela concebeu do Espírito Santo. Ave Maria, cheia de graça, o Senhor é convosco. Bendita sois vós entre as mulheres, bendito é o fruto do vosso ventre, Jesus. Santa Maria, Mãe de Deus, rogai por nós, pecadores, agora e na hora de nossa morte. Amém. Eis aqui a serva do Senhor, passa-se em mim segundo a vossa palavra. Ave Maria, cheia de graça, o Senhor é convosco. Bendita sois vós entre as mulheres, e bendito é o fruto do vosso ventre, Jesus. Santa Maria, Mãe de Deus, rogai por nós, pecadores, agora e na hora de nossa morte. Amém. E o Verbo se fez carne e habitou entre nós. Ave Maria, cheia de graça, o Senhor é convosco. Bendita sois vós entre as mulheres, e bendito é o fruto do vosso ventre, Jesus. Santa Maria, Mãe de Deus, rogai por nós, pecadores, agora e na hora de nossa morte. Amém. Rogai por nós, Santa Mãe de Deus, para que sejamos dignos das promessas de Cristo. Oremos. Derramai, ó Deus, a vossa graça em nossos corações, para que, conhecendo pela intercessão do anjo a encarnação do Cristo vosso Filho, cheguemos por sua paixão e cruz à glória da ressurreição, pela intercessão da Virgem Maria, pelo mesmo Cristo Senhor nosso. Amém.

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Olá, queridos irmãos e irmãs, queridos ouvintes da nossa difusora Aparecida 105,7, aqui de Monte Aprazível, São Paulo, essa emissora da Paróquia Senhor Bom Jesus. É uma alegria estarmos juntos novamente nesse horário do almoço, onde possamos levar a palavra de Deus, ouvir uma boa música, rezar pelas famílias, pelos doentes, rezar por suas necessidades. Que Deus te abençoe. Vamos juntos viver esse momento de fé. Música.

Em nome do Pai, do Filho e do Espírito Santo. Amém. Creio em Deus Pai Todo-Poderoso, Criador do céu e da terra, e em Jesus Cristo, seu único Filho, nosso Senhor, que foi concebido pelo poder do Espírito Santo, nasceu da Virgem Maria, padeceu sob Pôncio Pilatos, foi crucificado, morto e sepultado, desceu à mansão dos mortos, ressuscitou ao terceiro dia, subiu aos céus, está sentado à direita de Deus Pai Todo-Poderoso, donde há de vir e julgar os vivos e os mortos. Creio no Espírito Santo, na Santa Igreja Católica, na comunhão dos santos, na remissão dos pecados, na ressurreição da carne, na vida eterna. Amém. Pai nosso que estais nos céus, santificado seja o vosso nome. Venha a nós o vosso reino. Seja feita a vossa vontade, assim na terra como no céu. O pão nosso de cada dia nos dai hoje. Perdoai-nos as nossas ofensas, assim como nós perdoamos a quem nos tem ofendido. E não nos deixeis cair em tentação, mas livrai-nos do mal. Amém. Ave Maria, cheia de graça, o Senhor é convosco. Bendita sois vós entre as mulheres, e bendito é o fruto do vosso ventre, Jesus. Santa Maria, Mãe de Deus, rogai por nós, pecadores, agora e na hora de nossa morte. Amém. Glória ao Pai, por nós, pecadores, agora e na hora de nossa morte. Amém.

sua dolorosa paixão, tende misericórdia de nós e do mundo inteiro. Pela sua dolorosa paixão, tende misericórdia de nós e do mundo inteiro. Pela sua dolorosa paixão, tende misericórdia de nós e do mundo inteiro. Pela sua dolorosa paixão, tende misericórdia de nós e do mundo inteiro. Pela sua dolorosa paixão, tende misericórdia de nós e do mundo inteiro. Pela sua dolorosa paixão, tende misericórdia de nós e do mundo inteiro. Pela sua dolorosa paixão, tende misericórdia de nós e do mundo inteiro. Pela sua dolorosa paixão, tende misericórdia de nós e do mundo inteiro. Pela sua dolorosa paixão, tende misericórdia de nós e do mundo inteiro. Pela sua dolorosa paixão, tende misericórdia de nós e do mundo inteiro. Glória ao Pai, ao Filho e ao Espírito Santo, como era no princípio, agora e sempre. Amém. Eterno Pai, eu vos ofereço o corpo e o sangue, a alma e a divindade do vosso diletíssimo Filho, nosso Senhor Jesus Cristo, em expiação dos nossos pecados e dos do mundo inteiro. Pela sua dolorosa paixão, tende misericórdia de nós e do mundo inteiro. Pela sua dolorosa paixão, tende misericórdia de nós e do mundo inteiro. Pela sua dolorosa paixão, tende misericórdia de nós e do mundo inteiro. Pela sua dolorosa paixão, tende misericórdia de nós e do mundo inteiro. Pela sua dolorosa paixão, tende misericórdia de nós e do mundo inteiro. Pela sua dolorosa paixão, tende misericórdia de nós e do mundo inteiro. Pela sua dolorosa paixão, tende misericórdia de nós e do mundo inteiro. Pela sua dolorosa paixão, tende misericórdia de nós e do mundo inteiro. Pela sua dolorosa paixão, tende misericórdia de nós e do mundo inteiro. Pela sua dolorosa paixão, tende misericórdia de nós e do mundo inteiro. Glória ao Pai, ao Filho e ao Espírito Santo, como era no princípio, agora e sempre. Amém. Eterno Pai, eu vos ofereço o corpo e o sangue, a alma e a divindade do vosso diletíssimo Filho, nosso Senhor Jesus Cristo, em expiação dos nossos pecados e dos do mundo inteiro. Pela sua dolorosa paixão, tende misericórdia de nós e do mundo inteiro. Pela sua dolorosa paixão, tende misericórdia de nós e do mundo inteiro. Pela sua dolorosa paixão, tende misericórdia de nós e do mundo inteiro. Pela sua dolorosa paixão, tende misericórdia de nós e do mundo inteiro. Pela sua dolorosa paixão, tende misericórdia de nós e do mundo inteiro. Pela sua dolorosa paixão, tende misericórdia de nós e do mundo inteiro. Pela sua dolorosa paixão, tende misericórdia de nós e do mundo inteiro. Pela sua dolorosa paixão, tende misericórdia de nós e do mundo inteiro. Pela sua dolorosa paixão, tende misericórdia de nós e do mundo inteiro. Pela sua dolorosa paixão, tende misericórdia de nós e do mundo inteiro. Glória ao Pai, ao Filho e ao Espírito Santo, como era no princípio, agora e sempre. Amém. Eterno Pai, eu vos ofereço o corpo e o sangue, a alma e a divindade do vosso diletíssimo Filho, nosso Senhor Jesus Cristo, em expiação dos nossos pecados e dos do mundo inteiro. Pela sua dolorosa paixão, tende misericórdia de nós e do mundo inteiro. Pela sua dolorosa paixão, tende misericórdia de nós e do mundo inteiro. Pela sua dolorosa paixão, tende misericórdia de nós e do mundo inteiro. Pela sua dolorosa paixão, tende misericórdia de nós e do mundo inteiro.

Sua dolorosa paixão, tende misericórdia de nós e do mundo inteiro. Pela sua dolorosa paixão, tende misericórdia de nós e do mundo inteiro. Pela sua dolorosa paixão, tende misericórdia de nós e do mundo inteiro. Pela sua dolorosa paixão, tende misericórdia de nós e do mundo inteiro. Pela sua dolorosa paixão, tende misericórdia de nós e do mundo inteiro. Pela sua dolorosa paixão, tende misericórdia de nós e do mundo inteiro. Glória ao Pai, ao Filho e ao Espírito Santo, como era no princípio, agora e sempre. Amém. Eterno Pai, eu vos ofereço o corpo e o sangue, a alma e a divindade do vosso diletíssimo Filho, nosso Senhor Jesus Cristo, em expiação dos nossos pecados e dos do mundo inteiro. Pela sua dolorosa paixão, tende misericórdia de nós e do mundo inteiro. Pela sua dolorosa paixão, tende misericórdia de nós e do mundo inteiro. Pela sua dolorosa paixão, tende misericórdia de nós e do mundo inteiro. Pela sua dolorosa paixão, tende misericórdia de nós e do mundo inteiro. Pela sua dolorosa paixão, tende misericórdia de nós e do mundo inteiro. Pela sua dolorosa paixão, tende misericórdia de nós e do mundo inteiro. Pela sua dolorosa paixão, tende misericórdia de nós e do mundo inteiro. Pela sua dolorosa paixão, tende misericórdia de nós e do mundo inteiro. Pela sua dolorosa paixão, tende misericórdia de nós e do mundo inteiro. Pela sua dolorosa paixão, tende misericórdia de nós e do mundo inteiro. Glória ao Pai, ao Filho e ao Espírito Santo, como era no princípio, agora e sempre. Amém. Deus Santo, Deus Forte, Deus Imortal, tende piedade de nós e do mundo inteiro. Deus Santo, Deus Forte, Deus Imortal, tende piedade de nós e do mundo inteiro. Deus Santo, Deus Forte, Deus Imortal, tende piedade de nós e do mundo inteiro. Louvado seja nosso Senhor Jesus Cristo, para sempre seja louvado. Música.

Salmo 83. Saudades do templo do Senhor. Não temos aqui cidade permanente, mas estamos à procura daquela que está para vir. Quão amável, ó Senhor, é vossa casa, quanto a amo, Senhor Deus do universo. Minha alma desfalece de saudades e anseia pelos átrios do Senhor. Meu coração e minha carne rejubilam e exultam de alegria no Deus vivo. Mesmo o pardal encontra abrigo em vossa casa, e a andorinha ali prepara o seu ninho, para nele seus filhotes colocar. Vossos altares, ó Senhor Deus do universo, vossos altares, ó meu Rei e meu Senhor. Felizes os que habitam vossa casa, para sempre haverão de vos louvar. Felizes os que em vós têm sua força e se decidem a partir quais peregrinos. Quando passam pelo vale da aridez, o transformam numa fonte borbulhante, pois a chuva o vestirá com suas bênçãos. Caminharão com um ardor sempre crescente e hão de ver o Deus dos deuses em Sião. Deus do universo, escutai minha oração. Inclinai, Deus de Jacó, o vosso ouvido. Olhai, ó Deus, que sois a nossa proteção. Vede a face do eleito vosso ungido. Na verdade, um só dia em vosso templo vale mais do que milhares fora dele. Prefiro estar no limiar de vossa casa a hospedar-me na mansão dos pecadores. O Senhor Deus é como um sol, é um escudo, e largamente distribui a graça e a glória. O Senhor nunca recusa bem algum àqueles que caminham na justiça. Ó Senhor Deus poderoso do universo, feliz quem põe em vós sua esperança. Glória ao Pai, ao Filho e ao Espírito Santo, como era no princípio, agora e sempre. Amém. Felizes os que habitam vossa casa, ó Senhor.

Em nome do Pai, e do Filho, e do Espírito Santo. Amém. Hoje é dia 6 de outubro, terça-feira, da 27ª semana do Tempo Comum. O Evangelho de hoje é Lucas capítulo 10, versos 38 a 42. Naquele tempo, Jesus entrou num povoado e certa mulher de nome Marta recebeu em sua casa. Sua irmã chamada Maria sentou-se aos pés do Senhor e escutava a sua palavra. Marta, porém, estava ocupada com muitos afazeres. Ela aproximou-se e disse: Senhor, não te importas que minha irmã me deixe sozinha com todo o serviço? Manda que ela me venha ajudar. O Senhor, porém, lhe respondeu: Marta, Marta, tu te preocupas e andas agitada por muitas coisas, porém uma só coisa é necessária. Maria escolheu a melhor parte e esta não lhe será tirada. Na primeira leitura de hoje, São Paulo faz uma pequena autobiografia para nos mostrar o seu processo de conversão. De perseguidor dos cristãos, torna-se discípulo do Senhor. Ele acolhe Jesus Cristo em seu coração. E no Evangelho, Marta também acolhe Jesus Cristo, mas volta para o seu trabalho. Ao contrário, sua irmã Maria senta-se aos pés do Senhor para escutá-lo. Marta acolhe Jesus, Maria ouve o Senhor. Marta estava preocupada com o serviço doméstico, Maria estava preocupada em aprender com o Mestre. Neste Evangelho, encontramos duas atitudes diferentes e essenciais para a nossa vida cristã. Atitudes que podem ser vividas em profunda unidade e harmonia. Estamos inseridos no mundo do trabalho, precisamos do trabalho para sobreviver, mas é preciso, assim como Maria, parar para ouvir o Senhor. Guiados pelo Espírito Santo, que ora em nós e por nós, juntos rezemos a oração que o próprio Jesus nos ensinou. Pai nosso que estais nos céus, santificado seja o vosso nome, venha a nós o vosso reino. Seja feita a vossa vontade, assim na terra como no céu. O pão nosso de cada dia nos dai hoje. Perdoai-nos as nossas ofensas, assim como nós perdoamos a quem nos tem ofendido. E não nos deixeis cair em tentação, mas livrai-nos do mal. Amém. E guiados também pelo exemplo da Virgem Maria, que nos ensina a ouvir a palavra de Deus e pô-la em prática, e confiados à sua intercessão, rezemos. Ave Maria, cheia de graça, o Senhor é convosco. Bendita sois vós entre as mulheres, e bendito é o fruto do vosso ventre, Jesus. Santa Maria, Mãe de Deus, rogai por nós, pecadores, agora e na hora de nossa morte. Amém. E que Deus abençoe todos os que nos acompanham. Em nome do Pai, do Filho e do Espírito Santo. Amém.

Queridos ouvintes, vamos chegando ao final do nosso programa. Que você tenha um dia abençoado, junto da sua família, no seu trabalho. Amanhã nós estaremos de volta com o nosso programa Momento de Fé, de segunda a sexta. Que Deus abençoe.

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0: com o soar dos sinos do Santuário Nacional. Santuário Nacional, Casa de Maria, Morada de Deus, encontro de irmãos. Boa tarde a todos.
1: Boa tarde.
0: Uma salva de palmas para nós que viemos rezar. Boa tarde para você que está nos acompanhando através da rede de comunicação, Rede Aparecida de Comunicações, chegando até você, nossas imagens, o som, pela internet. Que bom chegar até você rezando conosco neste quarto dia. Neste quarto dia, o tema com Maria, mãe e discípula, somos redimidos pela palavra encarnada. No seu livrinho, você que tem o seu livrinho da novena, página 17, acompanhe lá. Você que está aqui no santuário, você que está em casa, faça aí a sua imagem, hashtag eu na novena. Já pode publicar, que já aí já vai sair durante a novena e durante a nossa programação na TV Aparecida. Bem-vindos ao Santuário Nacional. Fiquemos de pé para darmos início à novena da tarde. Com fé e alegria, cantemos o hino da padroeira.
2: Na página 53, número 1.

0: dia da novena, nosso presidente, padre Adão Mazur, trabalha aqui na pastoral do Santuário Nacional. Na imagem, quem vai ser o oficiante é o padre Wieslau Grom, que trabalha aqui na pastoral do Santuário Nacional. Do lado de lá está o irmão Ian Carlos Lopes de Castro, trabalha na pastoral aqui também do Santuário. O Santíssimo oficiante é o padre Vanderlei Santos de Souza, diretor da Rádio Aparecida. E do lado de cá, padre Pablo, que é o diretor do A12, a nossa internet, para que você possa acompanhar. No seu livrinho, número 17, a página.
1: Maria, vós que acolhestes a palavra viva do Pai, o Verbo eterno, despertai-nos para o amor verdadeiro. Em nome do Pai, do Filho, do Espírito Santo.
0: Amém.
1: A força incomparável do amor eterno, Jesus Cristo, palavra viva e presente no meio de nós, torne abundantes a misericórdia, a paz, a solidariedade e a fraternidade em nossas relações humanas.
0: Com Maria somos redimidos pela palavra encarnada. Amém. Acolhendo a Senhora Aparecida, a mãe que vem no andor, trazida por aqueles que são devotos, e vem acompanhada pela família Madre Paulina Famapa, reis da festa de São Benedito e reis, ex-reis da festa de São Benedito, e também pela comissão de organização da festa de reis de 2027. Acolhamos a imagem de Nossa Senhora Aparecida.

Nossa Senhora é colocada no seu trono, incensada pelo padre Adão. Faça suas orações, suas preces neste momento orante.

0: Maria, cheia de graça, o Senhor é convosco. Bendita sois vós entre as mulheres. Bendito é o fruto do vosso ventre, Jesus. Santa Maria, Mãe de Deus, rogai por nós, pecadores, agora e na hora de nossa morte. Amém.
1: Senhora Aparecida, assim como a água bendita acaricia as escarpas, a misericórdia de vosso Filho e vosso amor materno nos envolvem e nos resgatam de nossa fragilidade, ajudando-nos a retomar com esperança a força da vida. Intercedei por nós, ó Mãe bendita.

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0: bate o pé. Ali, bota ali pra vocês. Só vamos, Sandra.
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1: Essa moda é apaixonada demais. Eu não queria viver uma história dessa não, viu?

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Oração do Ângelus. O anjo do Senhor anunciou a Maria, e ela concebeu do Espírito Santo. Ave Maria, cheia de graça, o Senhor é convosco. Bendita sois vós entre as mulheres, bendito é o fruto do vosso ventre, Jesus. Santa Maria, Mãe de Deus, rogai por nós, pecadores, agora e na hora de nossa morte. Amém. Eis aqui a serva do Senhor. Faça-se em mim segundo a vossa palavra. Ave Maria, cheia de graça, o Senhor é convosco. Bendita sois vós entre as mulheres e bendito é o fruto do vosso ventre, Jesus. Santa Maria, Mãe de Deus, rogai por nós, pecadores, agora e na hora de nossa morte. Amém. E o Verbo se fez carne e habitou entre nós. Ave Maria, cheia de graça, o Senhor é convosco. Bendita sois vós entre as mulheres e bendito é o fruto do vosso ventre, Jesus. Santa Maria, Mãe de Deus, rogai por nós, pecadores, agora e na hora de nossa morte. Amém. Rogai por nós, Santa Mãe de Deus, para que sejamos dignos das promessas de Cristo. Oremos. Derramai, ó Deus, a vossa graça em nossos corações, para que, conhecendo pela intercessão do anjo a encarnação do Cristo vosso Filho, cheguemos por sua paixão e cruz à glória da ressurreição, pela intercessão da Virgem Maria, pelo mesmo Cristo Senhor nosso. Amém.

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2: Quarta noite da nossa novena solene, nos reunimos em comunidade, em oração com Maria, para conhecer e praticar a palavra de Deus. Santuário Nacional de Nossa Senhora Aparecida. Irmãs e irmãos queridos, boa noite para vocês.
3: Boa noite.
2: Salve Maria.
3: Salve Maria.
2: Bem-vindos, romeiros, fiéis da nossa arquidiocese, a vida religiosa consagrada e todos os devotos presentes, a nossa saudação amiga a você, as muitas comunidades religiosas, queridas irmãs, que estão em sintonia conosco, pela TV Pai Eterno, pela Rede Aparecida de Comunicação. Faça uma foto acompanhando a novena da Padroeira e poste no seu Instagram usando a hashtag EuNaNovena. A sua foto vai aparecer aqui durante a transmissão. A Casa da Mãe promove a primazia da palavra que liberta e salva. Por isso hoje rezamos com o tema: com Maria, mãe e discípula, somos redimidos pela palavra encarnada. Quando frequentamos a escola de Maria, vivenciamos a fé em Jesus Cristo e anunciamos a alegria do Evangelho. É Nossa Senhora que continua a sua missão de nos trazer Jesus e nos levar para Ele. Agradeçamos o Filho de Deus que se encarnou entre nós pelo ventre de Maria e que compartilha conosco a maternidade de Maria. Iniciemos nosso encontro de fé e devoção cantando com o coro arquidiocesano e a orquestra Pensa, a página 53 do livro da novena, o hino oficial.

0: Quem preside é o pregador nesta quarta noite da nossa novena solene, é Dom Hamilton Manuel da Silva, bispo da diocese de Guarapuava, no Paraná. Dom Hamilton é dos passionistas. Dom Hamilton também faz parte da comissão da comunicação da CNBB. Queremos acolher aqui entre nós nosso arcebispo metropolitano de Aparecida, Dom Mário Antônio, o nosso Dom Orlando Brandes, arcebispo emérito aqui de Aparecida, também Dom Joércio, bispo redentorista aqui do nosso santuário, bispo emérito de Coari. Queremos saudar também o nosso superior provincial dos missionários redentoristas aqui da província Nossa Senhora Aparecida, Padre Marlos Aurélio, o nosso reitor do Santuário Nacional, Padre Eduardo Catalfo. São oficiantes nesta noite o Padre Roberto Aparecido de Lima, que reside aqui no nosso convento histórico, no Memorial Redentorista, lá onde está o túmulo do Padre Vitor Coelho de Almeida. Também o Padre Wieslau Grom, ele é daqui da Pastoral do Santuário Nacional. E o nosso Padre José Ferreira da Silva, ele é pároco aqui da paróquia do Senhor Bom Jesus do Potim, aqui na nossa arquidiocese de Aparecida, e tem 25 anos de pastoral carcerária, onde a imagenzinha querida também visitou nestas últimas semanas. Acolhendo toda a nossa equipe aqui no altar, você que está em casa, as romarias, com aquela salva de palmas calorosa, fraterna. A página 17, saudação inicial.
1: Maria, vós que acolhestes a palavra viva do Pai, o Verbo eterno, despertai-nos para o amor verdadeiro. Em nome do Pai, e do Filho, e do Espírito Santo.
0: Amém.
1: A força incomparável do amor eterno, Jesus Cristo, palavra viva e presente no meio de nós, torne abundantes a misericórdia, a paz, a solidariedade e a fraternidade em nossas relações humanas.
0: Com Maria somos redimidos pela palavra encarnada. Amém. Acolhendo a Senhora Aparecida. Por Maria, Deus nos deu a sua palavra encarnada. Foi a fé de Maria que a fez dar o seu sim à palavra, e assim experimentamos a ternura divina revelada em seu Filho Jesus, a salvação de todos os tempos. Ela acolheu em seu coração e em seu ventre materno o Verbo eterno e torna-se modelo de quem escuta, guarda e vive a palavra do Senhor, e por isso aceitou ser a mãe de Jesus. Nela se realiza o grande mistério. Louvado seja o amor imenso, louvado seja Jesus, que de Maria nasceu.

e nossa mãe. Ela nos traz a vida. Saudemos a mãe do Evangelho vivente,

a mãe da vida. A mãe do Senhor. Por isso Santo Afonso reza e canta: ó, quanto amor Deus desce, por Maria o Senhor vem ao nosso encontro. Acolhamos a vida que nasce e apresentamos neste silêncio orante a nossa prece, a nossa vida. Acolhe nossa prece, ó Mãe de Deus, e cobre com teu manto os filhos teus, o teu Brasil.

Senhora Aparecida, assim como a água bendita acaricia as escarpas, a misericórdia de vosso Filho e o vosso amor materno nos envolvem e nos resgatam de nossas fragilidades, ajudando-nos a retornar com esperança à força da vida. Intercedei por nós, ó Mãe Bendita.

0: Maria, o vosso filho Jesus é o rosto humano de Deus e o rosto divino do homem. Nós vos bendizemos por tão grande dádiva, pois sem Jesus nada teria sentido para nós. Obrigado, Mãe, por vosso sim, e dai-nos fazer como vós, em nossas atitudes e em nosso viver.
1: Estendei-nos, ó Maria, vossas mãos benditas, e conduzi-nos no caminho de vosso Filho Jesus. Amém. Podemos sentar, vivenciar o tema de hoje. Maria, a discípula exemplar, é a especialista da arte dos encontros com Deus. Ela caminha com a Igreja e conduz os fiéis a Jesus para nos revestirmos da palavra.
2: Palavras do documento do Dicastério da Doutrina da Fé. Mãe do povo fiel. A mãe do povo fiel é contemplada com afeto e admiração pelos cristãos, porque se a graça nos quer semelhantes a Cristo, Maria é a expressão mais perfeita da sua ação que transforma a nossa humanidade. Ela é a manifestação feminina de tudo quanto pode operar a graça de Cristo no ser humano. Diante de tal formosura, movidos pelo amor, muitos fiéis procuraram sempre referir-se à mãe com palavras mais belas e exaltaram o lugar peculiar que ela tem junto a Cristo. As páginas do Evangelho transbordam vida, são palavra encarnada, mergulhada na carne, na história humana. Nelas, a história da salvação pulsa no coração da história concreta de homens e mulheres. Nos primeiros séculos do cristianismo, os santos padres interessaram-se principalmente pela maternidade divina de Maria, pela sua virgindade perpétua, pela sua perfeita santidade, livre do pecado durante toda a sua vida e pela sua função de nova Eva, concentrando no ministério da encarnação a reflexão sobre a associação de Maria à redenção de Cristo. O sim de Maria, em resposta à saudação do anjo Gabriel, para que o Verbo de Deus se fizesse carne no seu ventre, dá ao ser humano a possibilidade de ser divinizado. Por isso, Santo Agostinho chama a Virgem de cooperadora na redenção, sublinhando tanto a ação de Maria junto à ação de Cristo, como a sua subordinação a Ele, porque Maria coopera com Cristo para que nasçam na Igreja os fiéis, e por isso a podemos chamar Mãe do Povo Fiel.

0: Venha sobre nós, Senhor, vossa luz divina. Vós que viestes entre nós e nos ensinastes a viver, ajudai-nos a ser os vossos verdadeiros discípulos, buscando-vos sem cessar e ouvindo vossa voz transformadora e libertadora.
1: São bem-aventurados os que abraçam a vontade do Senhor, pois se tornarão verdadeiros filhos de Deus. Amém. A palavra é o sustento da igreja, firmeza da fé, fonte de espiritualidade. Deus fala e escreve uma palavra de amigo e vem conversar com seus filhos e convidá-los à comunhão com Ele. Quem vive a palavra é o quinto evangelho, porque acolhe a palavra que se fez carne em nós. Jesus precisa dos nossos pensamentos, da nossa voz, dos pés e do coração. Sejamos o eco da palavra que nos reúne e nos recria. Acolhamos a Bíblia Sagrada.

uma salva de palmas a Jesus Cristo, palavra eterna do Pai. Sejamos seus discípulos, seus seguidores. E preparando-nos para o anúncio da palavra, cantemos com o coral da Arquidiocese e a Orquestra Pensa.

0: Leitura da carta de São Paulo aos Gálatas. Quando chegou a plenitude dos tempos, Deus enviou seu filho, nascido de uma mulher, nascido sujeito à lei, para resgatar os que estavam sujeitos à lei, a fim de recebermos a adoção filial. E porque sois filhos, Deus enviou para nossos corações o Espírito de seu Filho, que clama: Abba, Papai. Assim, já não és escravo, mas filho. E se és filho, és também herdeiro pela vontade de Deus. Palavra do Senhor.
1: Graças a Deus. Uma salva de palmas às palavras santas do Senhor.

Saúdo com muita estima Dom Mário Antônio, Dom Orlando, Padre Marlos, todos os sacerdotes presentes nesta Padre Marlos, todos os sacerdotes

E muitos vieram aqui também, estão presentes. Temos aqui um ônibus para rezar conosco. Queridos irmãos e irmãs, a Sagrada Escritura permeia a novena da padroeira neste ano de 2026. Embora a palavra de Deus, ela sempre está no centro das nossas orações, das nossas reflexões, como parte e alicerce da nossa caminhada cristã, tendo como tema geral Maria, com Maria, em comunidade, conhecer e praticar a palavra. E hoje, neste quarto dia da novena, com Maria, mãe e discípula, somos redimidos pela palavra encarnada. Vejamos então o que Maria nos ensina em termos de discipulado do seu filho, que nela se fez palavra, que nela se fez carne, e como lembrava o Papa Francisco, assumiu a nossa carnalidade. Com Maria, todos os temas iniciam com essa expressão, com Maria. Rezamos a Maria porque é a nossa intercessora. Buscamos rezar como Maria, porque de oração ela entende, nós não entendemos. E muitas vezes rezamos mal, por isso buscamos rezar como ela, aprendendo a rezar. E nós rezamos com Maria, filha amada de Deus Pai, que deu à luz ao seu filho e se tornou seguidora dele, discípula dele. Nós seguimos Jesus Cristo e buscamos segui-lo perto da mãe. Por que perto da mãe? A mãe está na primeira fila, a mãe está próxima do filho, por isso ela nos puxa para também nos aproximarmos dele e não tirarmos o olhar dele, que vai à nossa frente, é Jesus. Mas nós vamos aprendendo, também olhando para Maria, o jeito de segui-lo, o jeito de amá-lo e o jeito de servi-lo. Isto é discipulado. Dessa forma, eu trago aqui, busco lembrar a exortação do Papa Bento XVI, neste Santuário Nacional, no ano de 2007, na abertura da Conferência de Aparecida. Uma exortação que já foi lembrada esses dias, inclusive ontem por Dom Antônio, e com certeza será mais lembrada, mas é importante nunca esquecê-la. Permanecei na escola de Maria, disse Bento XVI, aqui, a partir deste altar, ou seja, aprender com ela a conduzir e a direcionar as nossas vidas para Jesus. Assim nós vamos aprendendo aquela que disse aos servos, aos servidores ontem e a nós hoje: fazei tudo o que ele vos disser. Palavras de Jesus é para iluminar e conduzir a nossa existência terrena. Frente a algumas situações que nós estamos vivendo na sociedade atual, em nível global e de Brasil nos últimos meses, nós vamos tendo a impressão que estamos fugindo dessa escola. Na escola de Maria, o Mestre é Jesus Cristo. Não estamos frequentando muito as aulas. E por quê? Porque nós estamos aderindo demais aos falsos valores, à violência, à desvalorização da vida, ao desrespeito. Estamos nos relacionando com o outro, vendo no outro uma ameaça, construindo muros que nos separam, ao invés de sermos pontes, instrumentos de proximidade. Ou sermos proximidade. O que diferencia de se fazer próximo? Proximidade leva a compaixão e a empatia.

0: Nós estamos fugindo das aulas. Precisamos frequentar mais e não sair dessa escola. Fica o alerta para todos nós. Maria, mãe e discípula. Ao invocar Maria como mãe de Deus, não podemos nos sentir distantes dela, porque ao se fazer mãe do filho e ao mesmo tempo discípula, ela se faz muito, muito próxima de nós. Acabamos de ouvir o documento da doutrina da fé e que o Papa Leão XIV assina: Maria, mãe do povo fiel. Mãe de Cristo e nossa mãe, também é discípula. Dessa forma, a mãe que cuida é discípula que escuta. É mãe que socorre em todas as necessidades, mas também é discípula que nos aponta o verdadeiro e único caminho, a única verdade. Uma oposição a tantas mentiras que aí estão, falsos julgamentos que estão aí, ela vem nos dizer que o único sentido de nossas vidas, o único ideal o qual devemos nos lançar, é seu Filho Jesus e o Evangelho como regra para as nossas vidas. Assim, essa palavra, discípulo, se repete cerca de 250 vezes no Novo Testamento. E na maioria das vezes se relaciona aos discípulos de Jesus, onde a mãe, onde Maria se destaca. E aí nós vamos aprendendo com ela: escuta, obediência, prática e testemunho dessa palavra. Por isso o Concílio Vaticano II, na Lumen Gentium número 59 ou 54, diz: Maria ocupa o lugar mais alto depois de Cristo e mais perto de nós. Repetindo, Maria ocupa o lugar mais alto depois de Cristo e mais perto de nós. Concílio Vaticano II. Com Maria, mãe e discípula, somos redimidos pela palavra encarnada. A primeira palavra que encarna, ou dá início à criação, ou cria todas as coisas, é a palavra de Deus no início do livro de Gênesis: faça-se. Ali a palavra criadora fez do caos todas as coisas existirem, particularmente o homem e a mulher, criados à imagem e semelhança de Deus. Nesta palavra criadora que abre a Sagrada Escritura, nós temos ou assumimos a responsabilidade de cuidar da criação, porque antes de sermos filhos e filhas de Deus, nós somos criaturas. E aqui entra o cuidado, a proteção e o zelo com a casa comum, que se tornou tão forte no grito de Laudato Si, e o Papa Leão XIV está insistindo, e é preciso que tomemos consciência e cuidemos. A vida humana depende da criação, e aqui nós estamos para cuidar não só uns dos outros, mas na responsabilidade também de cuidar das obras criadas por Deus, que Francisco de Assis chamou irmã, irmão. A palavra se torna carne. O Novo Testamento, ele abre com a palavra de Maria, o faça-se de Maria. A palavra de Maria não é criadora, mas é uma porta que se abriu para a ação do Espírito Santo, que veio sobre ela, e agora essa palavra se fez carne, no ventre de uma mulher e na história da humanidade. A nossa humanidade, a humanidade foi santificada pela palavra que se fez carne. Ouvimos na carta Gálatas: quando chegou a plenitude dos tempos, Deus enviou seu filho nascido de mulher, sujeito à lei. O tempo da espera e da esperança se cumpriu. A promessa divina se faz agora visível, tocável, da forma mais natural e mais humana. Deus nasce em forma de criança. Deus é criança entre nós, frágil, necessitando dos cuidados de uma mulher, necessitados do cuidado de um pai, José, necessitado dos cuidados de uma pessoa ou de várias pessoas. Vemos esta cena no presépio de Belém. Muita gente esperou Jesus de um outro jeito, o Messias Salvador, ontem, ao longo da história da igreja e ainda nos nossos dias. Quantas pessoas gostariam de um Deus sem encarnação, de um Deus distante da realidade humana, de um Deus que não assumisse essa carnalidade de dores e alegrias. E ainda nós temos aqueles que querem apenas salvar a alma, relativizando o corpo e a corporeidade, relativizando a humanidade sofredora, a carne que geme, as feridas que aí estão na sociedade e no mundo, clamando por compaixão, e para que nós, em nome deste Deus, possamos dar aquele toque da cura, da presença e do amor transbordante. Muita gente ainda separa esse Deus da história sofrida da humanidade pobre, frágil e pecadora. Que pena! O ser humano é um todo, e ele veio para que todos tenham vida e vida em plenitude. É possível e é necessário salvar o ser humano por inteiro. Apostando nessa vida é apostar na vida eterna. A palavra se faz carne, santifica nossa humanidade. Por isso nós não podemos esquecer de Mateus 25, que muitos buscam riscar da Sagrada Escritura: tudo o que fizeres ao menor dos meus irmãos, é a mim que o fazeis. Maria deu à luz ao Redentor, e o Redentor é seu filho. Antes redimiu a sua mãe. A relação de Maria com a palavra tem o seu ápice em dois mistérios: no mistério da encarnação, como refletimos, e no mistério da compaixão, quando ao pé da cruz ela nos assumiu como filhos e como filhas. Neste mistério há uma relação de Maria com a palavra que num primeiro momento parece velada: a espada que transpassou a sua alma. A profecia de Simeão, quando Jesus foi apresentado no templo, não estava relacionada apenas às espadas ao longo do caminho daquela que é a cooperadora, como lembra o documento da doutrina da fé, cooperadora por primeira na história da salvação. A espada, ou no momento mais cruel, ao pé da cruz. Quando nós lemos Hebreus, capítulo 4, versículo 12, diz: a palavra é mais cortante que uma espada de dois gumes. Ela vai até onde a alma e o espírito se encontram. Desde o anúncio do nascimento de Jesus, Maria permitiu que esta palavra ou esta espada mudasse os seus projetos. E ela se colocou no caminho que Deus lhe indicara como serva. E essa palavra foi luz e guia, também nos momentos de aridez. Mediante a palavra, Maria seguiu o filho. O anjo, na anunciação, termina a cena dizendo: e o anjo a deixou. A partir daquele momento, Maria não tem a quem questionar. Ela está sozinha. Começava sua cruz dolorosa e luminosa, apoiando-se em três momentos da palavra: na palavra de Deus, que promete o Salvador e cumpre, ele é fiel; na palavra que ela deu a Deus: faça-se em mim a tua vontade ou palavra; e na palavra que nela se faz carne e agora passa a habitar na humanidade, a palavra redenção. Tudo se resume nas duas expressões do evangelista Lucas. Maria guardava estas coisas, meditando-as no coração. Como Maria, caminhamos pela via da fé, em meio a tantas dúvidas, incertezas e angústias. Nós não sabemos trabalhar com perdas e frustrações. A palavra ansiedade foi a palavra mais proclamada ou dita no ano de 2025. É excesso de futuro, ansiedade. Se tornou doença. Quantos tomam remédio para curar-se da ansiedade? Quantas dúvidas? Quantas vezes temos vontade de deixar tudo em nossas paróquias e comunidades? Quanto desespero quando aparece uma doença, um conflito familiar, uma crise financeira, quando a cruz nos morde os ombros e nos joga para o chão, quando essa palavra, espada, também transpassa nossa alma. E é preciso, como Maria, se afirmar, ficar de pé. É preciso mostrar confiança, porque aqui estamos. Esse Verbo quer continuar a se encarnar no mundo e na história, através dos tempos, a partir de cada um de nós, para construir o reino, como lembra o Papa Leão XIV. Esse reino não se impõe pelo poder, pela força ou pelo sucesso humano, mas cresce silenciosamente como semente, com atitudes de humildade, com atitudes de confiança e paciência, na ação e na graça de Deus. Obrigado, Mãe Aparecida, porque o teu sim deu vida ao mundo através da palavra que se fez carne. Carne no teu ventre, carne em nossas carnes, em nosso mundo, em nossa história. Obrigado, Mãe querida, porque continuas fiel à tua missão na Igreja, que é de gerar Cristo em nós. Que sejamos, Mãe, um terreno fecundo onde a palavra Cristo sempre encontre espaço para se encarnar e para habitar entre nós. Louvado seja nosso Senhor Jesus Cristo.
1: Para sempre seja louvado. A página 19 do livro da novena, nossa prece mariana, porque em Aparecida, a capital espiritual do Brasil, a providência divina, em sua misericórdia, revelou-nos mais uma vez seu amor redentor e olhou para o povo brasileiro, manifestando em Maria um forte sinal dos tempos, fazendo de Nossa Senhora intercessão constante aos seus devotos.
2: Como é bom, Maria, saber que somos tão amados por Jesus. Feliz quem o escuta com sinceridade e se esforça para viver a grande riqueza, a herança que dele recebemos, o reino do céu. São felizes e honrados aqueles que se tornam amigos dele, mudando o seu jeito de pensar, de agir e de viver. Faz-se mais irmãos, mais humano, mais realizado.
1: São felizes, ó Maria, os que aprendem em cada dia a simplicidade da vida de Jesus e o vosso exemplo de amar e servir.
2: Tocai, Senhora Aparecida, no coração das pessoas que se bastam a si mesmas, indiferentes ao próximo. Que todos sintamos, Senhora, que não há nada mais belo e realizador do que partilhar a vida e os dons, os bens e o coração, como fez Jesus, a palavra encarnada em vós e em nós, projeto novo de vida e de redenção.
1: Ensinai-nos a acolher o irmão, principalmente os mais necessitados, na certeza de que estamos acolhendo o próprio Jesus entre nós e no coração. Amém. Discípulos missionários que somos de Jesus Cristo, nosso olhar sobre a vida é um olhar de fé e esperança, preocupado em promover a solidariedade humana, no amor, no serviço e na fraternidade. 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Que o Senhor receba a nossa oferta, os nossos dons. Vamos, na alegria de ofertar, cantar juntos com o coral da Arquidiocese e a Orquestra Pensa.

Querido devoto da Mãe Aparecida, neste momento da novena, somos convidados a partilhar o alimento. Somos também lembrados que partilhar é uma das formas mais bonitas de cuidarmos dos outros. E neste ano, somos convidados a, com Maria, em comunidade, conhecer e praticar a palavra. Aqui na Casa da Mãe, essa palavra também se transforma em cuidado. Em cada peregrino acolhido, em cada celebração, em cada ação de evangelização e em cada obra que leva esperança a quem precisa. Tudo isso só é possível porque muitas mãos ajudam a sustentar essa missão. 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Muito obrigado por caminhar conosco. Nossa Senhora Aparecida, acolha sua oferta, abençoe sua família e faça florescer em seu coração a palavra que nos reúne. Continuemos agora em oração, rezando a novena.

0: Vamos dar uma salva de palmas, agradecendo a generosidade do nosso povo, a caridade, o bem que fazemos.
1: Oremos. Ó Maria, apresentai-nos a vosso Filho, que veio morar entre nós. Ainda não somos tudo o que Ele deseja e espera que nós sejamos. Contamos com vossa presença materna e a graça divina, juntamente com nosso esforço em cada dia, para alcançarmos o jeito certo de viver a vontade divina.
0: Da força do amor que Jesus nos mostrou em seu Evangelho, seremos felizes na terra e alcançaremos um dia o céu. Amém. Alimentados por Jesus, a palavra que se faz pão da vida. O Senhor se aproxima de nós, nos redime e habita sempre de novo em nosso meio e na história, para nos comunicar a sua paz e salvação. É pela fé que proclamamos que Jesus Cristo é o mesmo ontem, hoje e sempre. Todos de pé, dirigindo o nosso olhar para a capela do Santíssimo da Basílica, acolhamos o Senhor, o Santíssimo Sacramento do altar.

0: ordinária do presente exercício, solicito ao senhor primeiro secretário que faça a verificação de presença dos vereadores.
1: Ivair Marques.
2: Presente.
1: Jacó Bright.
3: Presente.
1: João Célio.
4: Presente.
1: Márcio Troiano.
5: Presente.
1: Marco Antônio Luz Nazaré.
6: Presente.
1: Luiz Nascibo.
7: Presente.
1: Oswaldo Fantasia.
8: Presente.
1: O Rei Jubilato. Presente. Victor Agrelli.
0: Presente. Havendo número legal, sob a proteção de Deus e de acordo com as normas regimentais, declaro aberta a presente sessão. Dando início ao expediente, esta presidência coloca em votação as atas da 15ª sessão ordinária e da 10ª sessão extraordinária, realizadas no dia 15 de setembro de 2026, bem como as atas da 11ª e 12ª sessões extraordinárias realizadas no dia 22 de setembro de 2026. Os favoráveis permaneçam como estão, os contrários queiram se levantar. Aprovado por unanimidade, solicito ao senhor secretário para que prossiga com a leitura da matéria que consta no expediente da sessão de hoje.
1: Indicações. Indicação número 212/2026, autoria Jacó Bright, indica a implantação e o reforço da sinalização viária horizontal e vertical da rua José Pedro Bassan, especialmente nas proximidades do novo acesso à escola agrícola, com instalação de faixas de pedestre, placas de identificação de área escolar e demais dispositivos de segurança de trânsito. Indicação número 203/2026, autoria Jacó Bright, indica a realização de levantamento, identificação, triagem e acompanhamento de pessoas em situação de dependência química no município, com atuação integrada das áreas de saúde e assistência social, visando encaminhamento para tratamento adequado, inclusive internação nos casos em que houver indicação técnica e amparo legal. Indicação número 214/2026, autoria Marco Antônio Luz Nazaré, indica a realização de serviço de recuperação do pavimento na confluência da rua Amazonas com a rua Presidente Juscelino Kubitschek e a rua Capitão Silvino de Melo, mediante a operação tapa-buracos e onde tecnicamente necessário o recapeamento asfáltico, bem como a construção de mecanismo apropriado para captação, condução e escoamento das águas pluviais, mediante implantação de balancim, valeta, canaleta ou outro meio adequado. Indicação número 215/2026, autoria Oswaldo Jesus Fantasia, reitera a indicação número 314/2025 para reforma e adequação da tampa da galeria localizada na rua Modesto Simão, de frente à autoelétrica Trevo, no cruzamento com a Avenida Santos Dumont. Indicação número 216/2026, autoria Oswaldo Jesus Fantasia, indica a reforma do banheiro público localizado na praça da Igreja da Vila Aparecida, bem como a definição de horário de abertura e fechamento e a disponibilização de zelador ou servidor responsável por sua conservação e fiscalização. Indicação número 217/2026, autoria Oswaldo Jesus Fantasia, reitera a indicação número 161/2026 do vereador Jacó Bright para indicar a revitalização das duas praças localizadas no bairro Renascer com a reforma de bancos, melhorias no paisagismo, iluminação, calçadas e limpeza, bem como estudo do departamento de trânsito para implantação de faixas amarelas junto a calçadas das praças. Indicação número 218/2026, autoria Oswaldo Jesus Fantasia, indica a execução de obras de drenagem com implantação de galerias pluviais, balancinho ou outra solução técnica adequada na rua João Lourenção, no cruzamento com a Avenida Antônio Alves de Lima, no bairro Portal da Fonte. Indicação número 219/2026, autoria Victor Agrelli, indica a instalação de divisão física entre as entradas dos banheiros masculino e feminino localizados na Praça São João, como medida de preservação da privacidade e reforço da segurança dos usuários, especialmente das crianças e alunos da Feliciano Salles Cunha. Indicação número 220/2026, autoria Victor Agrelli, indica a delimitação do tráfego de veículos em mão única na rua Noel Rosa, no trecho compreendido entre a rua Brasil e a rua Oswaldo Aranha. Indicação número 221/2026, autoria Marco Antônio Luz Nazaré, indica a realização de reparos urgentes no mata-burro localizado na estrada municipal do Cateto, na propriedade do Tonete, distrito de Junqueira. Indicação número 222/2026, autoria Renato Reis Jubilato, indica a implantação de pontos de coleta para descarte adequado de lâmpadas, pilhas, baterias, equipamentos eletrônicos, bem como a instalação de coletores específicos para separação de materiais recicláveis por categoria nos moldes de iniciativas já adotadas em outros municípios. Indicação número 223, 2026, autoria Renato Reis Jubilato, indica ao Poder Executivo a apresentação de projeto de lei de sua competência visando instituir o Programa Municipal de Banco Solidário de Medicamentos e Insumos Veterinários no município de Monte Aprazível, conforme minuta anexa. Indicação número 224, 2026, autoria Marco Antônio Luz Nazaré, indica a execução de obras de drenagem com implantação de galeria pluvial e boca de lobo no cruzamento da rua Ricardo de Carvalho com a rua Francisco Beloc, no Jardim das Palmeiras. Indicação número 225, 2026, autoria Ivair de Jesus Marques, indica a necessidade de obras de recuperação do pavimento, tapa-buracos ou recapeamento na esquina da rua Lagoas com a rua Ranulfo Francisco Júlio, nas proximidades do número 1. Indicação número 226, autoria Ivair de Jesus Marques, na rua Washington Luiz, nas proximidades da antiga quadra de bocha, fazer a recuperação da iluminação como medida de prevenção e segurança para os moradores, pois a escuridão traz risco para a vizinhança. Indicação número 227, 2026, autoria Márcio Antônio Troiano, indica a realização de reparos no pavimento mediante a operação tapa-buraco na rua Joaquim Amarante Silva, no conjunto habitacional Felício Manzoni. Indicação número 228, 2026, autoria Jacob Bright, indica a recuperação da sinalização de trânsito no final da rua José Pedro Bassan, na confluência com a Avenida Francisco Rui e a Avenida Natalino Minucci, no bairro Distrito Industrial, onde a falta de sinalização horizontal e vertical claras pode causar acidentes. Projeto de lei ordinária para leitura. Projeto de lei número 49/2026, autoria chefe do executivo. Estima a receita e fixa despesa no município de Monte Aprazível para o exercício financeiro 2027 e da outras providências.
0: Consulto à casa se o presente projeto de lei ordinária é objeto de deliberação. Encaminha-se às comissões competentes.
1: Projeto de lei número 50/2026, autoria chefe do executivo. Autoriza o Poder Executivo a alterar a lei número 4.094, de 9/10/2025, dispõe sobre o Plano Plurianual PPA e a Lei 4.065, de 18/6/2025, que dispõe sobre as diretrizes orçamentárias para o exercício 2026 e abre crédito adicional suplementar e dá outras providências, R$ 870.000, superávit financeiro.
0: Consulta a casa se o presente projeto de lei ordinária é objeto de deliberação. Encaminha-se às comissões competentes.
1: Projeto de Lei número 51/2026, autoria chefe do Executivo. Autoriza o Poder Executivo a alterar a Lei número 4.094, de 9/10/2025, que dispõe sobre o Plano Plurianual PPA e a Lei 4.065, de 18/6/2025, que dispõe sobre as diretrizes orçamentárias para o exercício 2026 e abre crédito adicional suplementar da outras providências, 1.365.000, departamentos diversos.
0: Consulto à casa se o presente projeto de lei ordinária é objeto de deliberação.
2: Senhor presidente, considerando a matéria de que tratam e considerando também que as comissões permanentes já se manifestaram de forma favorável à sua deliberação em plenário, requeiro a tramitação em regime de urgência especial e a inclusão na ordem do dia da presente sessão para que seja possível a discussão e votação única dos projetos de lei ordinária número 50 e 51 de 2026 sobre a abertura de créditos orçamentários suplementares no nosso orçamento.
0: Ok, senhor vereador. Encerrando-se as matérias do expediente, esta presidência passa a palavra livre ao vereador que der aquela queira fazer uso pelo prazo de 6 minutos, prorrogáveis por mais 2 minutos para as conclusões.
3: Com a palavra, senhor presidente.
0: Com a palavra, nobre vereador Márcio.

0: Senhor presidente, nobres colegas vereadores, população de Monte Aprazível que nos acompanha nesta casa e também pelos meios de comunicação. Muito boa noite. Quero aproveitar este momento para fazer alguns agradecimentos que considero importantes. Primeiramente, quero agradecer de coração à população de Monte Aprazível pela confiança demonstrada nas urnas aos candidatos que tivemos a oportunidade de apoiar. O deputado estadual eleito Danilo João recebeu 400 votos em nosso município. No estado foram 182.839 votos. Ficou em décimo lugar no estado de São Paulo. E o deputado federal eleito Maurício Neves recebeu 790 votos dos cidadãos de Monte Aprazível. No estado, recebeu 269.996 votos. Também foi o décimo mais votado no estado. São números que merecem nosso reconhecimento e, acima de tudo, o nosso agradecimento. A cada cidadão e cidadã que ouviu nossas propostas, que acreditou em nosso trabalho e que depositou seu voto nesses candidatos, deixo aqui o meu muito obrigado. Agora, passado a eleição, começa outra etapa muito importante: transformar essa confiança em trabalho e resultados para Monte Aprazível. Tenho certeza de que tanto o deputado Danilo João quanto ao deputado Maurício Neves saberão reconhecer a expressiva votação que receberam em nossa cidade e que teremos neles parceiros importantes na busca de recursos, investimento e melhorias para o nosso município. Quero também fazer agradecimento ao nosso prefeito municipal Camargo e à administração pelo atendimento de uma indicação apresentada por este vereador no início de 2025. Trata-se da indicação 015/2025, por meio da qual solicitamos a construção de uma rotatória no cruzamento da Rua da Saudade com a Rua Ceará, na altura do número 582. Naquela oportunidade, apontamos que essa obra seria importante para melhorar a segurança no trânsito, organizar o fluxo dos veículos e reduzir os riscos de acidente naquele local. Esses foram justamente os fundamentos apresentados quando fizemos a indicação. E hoje é motivo de satisfação verificar que a administração municipal está atendendo a nossa solicitação e realizando a construção dessa rotatória. É importante reconhecer quando uma reivindicação apresentada nessa Câmara é acolhida pelo Poder Executivo e se transforma em benefício concreto para a nossa população. Também quero fazer um agradecimento especial ao Camargo e à administração municipal pelo atendimento de outra iniciativa que apresentamos, dessa vez em conjunto com o vereador Renato Jubilato, a indicação 275/2025. Voltada à valorização de tradicionais torneios de truco e bilhar no nosso município. Essa indicação nasceu justamente de boa participação da população nesses eventos e da convicção de que atividades como essas proporcionam lazer, integração entre as pessoas, convivência entre gerações e valorização de tradições que fazem parte de nossa comunidade. E temos a satisfação de anunciar que a edição de 2026 do torneio de truco será realizada dia 18 de outubro, Renato. Por isso, quero aproveitar essa oportunidade para fazer um convite muito especial a toda a população de Monte Aprazível. Participem, prestigiem e venham fazer parte desse torneio. Mais do que uma competição, será um momento de encontro entre amigos, de confraternização e de lazer para a nossa comunidade. Na política, precisamos saber cobrar quando é necessário, fiscalizar quando é nossa obrigação, mas também reconhecer quando boas ideias são acolhidas e colocadas em prática. Quando o executivo e o legislativo conseguem trabalhar em favor dos objetivos que beneficiam a população, quem ganha é Monte Aprazível. Continuarei ouvindo os moradores, apresentando indicações, levando as reivindicações da população ao Executivo e buscando, junto aos nossos representantes estaduais e federais, recursos e oportunidades para a nossa cidade. Mais uma vez, muito obrigado aos 400 cidadãos que confiaram seu voto no deputado estadual Danilo João, e aos 790 que votaram no deputado Maurício Neves. Ao prefeito e à administração municipal, pelo atendimento de nossas indicações. E ao vereador Renato Jubilado pela parceria nessa iniciativa. E hoje também quero parabenizar todos os professores do nosso município, especialmente os professores da Escola Estadual Capitão Porfírio de Alcântara Pimentel, que receberam o prêmio de professor nota 1000. Entre quase 200 mil professores do Estado de São Paulo, 6 profissionais da Escola Capitão Porfírio de Alcântara Pimentel receberam destaque estadual pelo compromisso, pela dedicação e pela excelência no trabalho realizado todos os dias. São eles Denise Gomes, Henrique Paulo, Juliana Delfino, Luciana Franco, Suzana Mendes e, adivinha, Natália Troiano, que tenho orgulho em dizer que é minha filha. Excelente filha, graças a Deus. Ser reconhecida entre tantos profissionais é uma grande conquista. Mas, mais do que um prêmio, essa homenagem representa o impacto que vocês geram na vida de seus estudantes. Porque ser professor é muito mais do que transmitir conhecimento. É inspirar, abrir caminhos, despertar sonhos e transformar vidas. Por isso, receba o nosso reconhecimento, a nossa admiração e principalmente a nossa gratidão. Parabéns, professores nota 1000. Que vocês continuem sendo inspiração para seus estudantes, para seus colegas e para toda a educação paulista. Muito obrigado, senhor presidente. Muito obrigado a todos. Uma boa noite.
1: Mais algum vereador quer fazer uso da palavra?
2: Palavra, senhor presidente.
1: Com a palavra, nobre vereador Oswaldo.

0: Senhor presidente, senhores nobres vereadores, aos funcionários dessa casa, aos distritos, engenheiro Balduino, Junqueira, Itaiúba, vocês que nos assistem através dessa live, meu boa noite. Eu também quero estar agradecendo a população de Monte Aprazível que votaram nos candidatos do Republicanos, no qual eu sou presidente aqui de Monte Aprazível, do Republicanos, e onde nós, os integrantes, os apoiadores do partido, trabalharam em prol desses candidatos, que é o candidato deputado federal, presidente do Republicano Nacional, que é o Marcos Pereira, que teve aqui em Monte 372 votos, e o deputado Danilo Campetti, que teve aqui em Monte uma expressiva votação de 1.181 votos. Então nós queremos agradecer a população de Monte Aprazível, que abraçou nosso deputado do Republicanos, Danilo Campetti, e também o deputado federal, Marcos Pereira. Falando das indicações dessa noite, a primeira indicação é a reforma do banheiro público, localizado na Praça da Igreja da Vila Aparecida, bem como a definição de horário de abertura e fechamento e a disponibilização de zelador ou servidor responsável por sua conservação e fiscalização. A adoção dessas medidas proporcionará melhores condições de higiene, segurança e utilização aos frequentadores da praça. Inclusive, quero agradecer ao funcionário dessa casa, o Sérgio, né, que eu enviei uma foto para ele, ele colocou, ficou muito bom aqui, a foto do banheiro da Praça da Vila Aparecida, aqui no verso da indicação. Então esse é o pedido dos moradores que estão ali, principalmente aqueles aos arredores, de frente ali daquele banheiro, que pede que se possa ter um vigia ali, assim, na medida do possível, alguém, um servidor que possa tomar conta, zelar para aquele banheiro, horário de funcionamento, abertura, fechamento e a reforma, para que as pessoas ali que estão circulando possam usar esse banheiro, né, de uma forma ali adequada, né, com higiene. Esse é o pedido dos moradores lá da Vila Aparecida. Outra indicação, dica execução de obras de drenagem com a implantação de galerias pluviais, balancinho ou outra solução técnica adequada, na rua João Lourenção, no cruzamento com a avenida Antônio Alves de Lima, no bairro Portal da Fonte. Isso aqui é lá da senhora Dulcilene, que veio nos procurar, nós constatamos ali, é uma rua bem descida, onde a água desce, né, com uma certa velocidade, e contornando ali alaga a frente, trazendo muita sujeira. Ali naquela rua, na rua desce João Lourenço, cruzamento com a avenida Antônio Alves de Lima, no bairro Portal da Fonte. Eles pedem, então, necessita ali de um trabalho de drenagem, um balancinho ou galerias. A outra indicação, essa indicação 161-2026, que eu já conversei com o vereador Jacó, né? Ele autorizou, estou reiterando essa indicação, junto com o vereador Jacó Bright, a respeito da reforma das pracinhas lá daquele bairro Renascer, do bairro Renascer. Até colocou duas aqui, mas na verdade tem três pracinhas ali que precisa de uma reforma. Né? Bancos, trabalho de paisagismo, iluminação, onde eu constatei também ali as ruas são muito estreitas, o que precisa ali, que eu constatei, os moradores também pedem uma faixa amarela, que com isso se possa os carros não estacionar do lado da pracinha, mas sim do outro lado, vai aí aumentar o espaço na rua para circular os veículos. Então esse é o pedido, né, dos moradores do bairro Renascer, que venha estar investindo ali na melhoria daquelas pracinhas, né. É um trabalho de paisagismo, creio que vai ficar muito bom ali e os moradores vão estar agradecendo. E um outro pedido, que eu também estou reiterando, só que esse foi um pedido meu, né, já bem no começo, foi bem no ano passado, que foi a reforma e adequação da tampa da galeria localizada na rua Modesto Sinai, de frente à autoelétrica Trevo, no cruzamento com a Avenida Santos Dumont. Ali trata-se de uma medida preventiva e necessária, destinada a preservar a segurança dos motoristas e evitar prejuízos materiais, né, proporcionar melhores condições de circulação no local. Essa tampa da galeria fica do lado ali da autoelétrica, na rua Modesto Sinai, cruzamento com a avenida, avenida ali, Santos Dumont. E ela estava praticamente na rua ali, os carros circulavam ali, da avenida Santos Dumont, contornando à direita, e alguns batiam nessa tampa que estava na rua. Esse era o meu pedido, e eu reforcei agora nessa, reiterando. Só que eu já quero agradecer. Conforme o pedido eu já tinha feito, conforme eu fiz o contato antes dessa indicação, eu já quero agradecer o prefeito, João Roberto Camargo, porque já está sendo providenciado essa reforma. Na substituição dessa tampa, restauração da galeria, colocando uma grade, quer dizer, ficando algo adequado, segurança, um trabalho também melhor o visual. Então, vem ao encontro ali com os moradores que estão pedindo. Então, eu quero agradecer o prefeito Roberto Camargo já pelo pedido atendido nesse local. Inclusive, agradecer o Cabeça, o Ayrton Cabeça, que já foi lá, prontamente nos atendeu, foi lá e já começou, então, a reforma desta galeria. Assim, nós agradecemos e voltaremos lá para mostrar como ficou o serviço pronto, né? Serviço atendido. Assim, eu quero estar agradecendo a todos e agradecer a Deus, né? Se estamos aqui hoje, é permissão de Deus. Então, agradeço, em primeiro lugar, ao nosso Deus poderoso. Muito obrigado.
1: Com a palavra, senhor presidente.
2: Com a palavra, nobre vereador João Célio.
1: Senhor presidente.
2: Com a palavra, nobre vereador João Célio.

0: ao José Ulian. Ontem, uma família do Felício Manzoli, nós temos ali um espaço, um terreno da prefeitura, onde estava um mato muito alto, me procuraram ontem, que chegou em casa, tinha escorpião em cima da cama. E ontem mesmo à noite eu falei com José Ulian, e hoje ele mandou a equipe, já foi roçado, já foi limpo o terreno que pertence para a prefeitura, do lado daquelas residências. E também queria agradecer o Danilo Calango e o pessoal, que eu não lembro o nome, o Rosquinho, não lembro o nome de todos, que já foram lá também e detetizaram o lugar. Então eu acho que tem muitas indicações que às vezes a gente evita de fazer ela aqui na Câmara, porque nós temos uma assessoria aí maravilhosa, capaz, competente e que atende a gente às vezes sem passar pela Câmara. Então eu queria agradecer aí aos profissionais que de primeira mão atende os vereadores. Eu acredito que não só a mim, eu acredito que a todos. E gostaria aqui também de falar sobre as eleições que passaram domingo. Eu falo que uma campanha política, ela é muito difícil. Quando você bate na porta da casa de alguém para falar de você, é fácil. O difícil é você bater na porta da casa de alguém para falar de outro alguém que eles não conhecem. É muito difícil uma campanha política quando você pede votos para deputados, para governador, para presidente. Presidente e governador ainda é tudo mais fácil, porque quase todo mundo vê aí nas redes sociais. Agora, deputados é difícil. Mas Deus coloca pessoas na vida da gente. Todos sabem que eu tenho aí uma deputada, Analice Fernandes, que há 6 anos, 6 mandatos, eu estou trabalhando para ela. E agora ela foi eleita para o 7º mandato. Gostaria muito de agradecer à população de Monte, a todos que me ajudaram a pedir votos para ela, onde ela conseguiu, em Monte Aprazível, 403 votos. E foi reeleita para o 7º mandato como deputada. Uma deputada ficha limpa, você acompanha ela nas redes sociais, você não vê escândalo, você envolvimento em nada. E eu tive o privilégio da deputada Analice me apresentar Luiz Carlos Mota, um deputado federal. Eu, nesses mandatos que eu já passei, eu já trabalhei para deputado federal que meteu o pé na minha bunda e nunca mandou 1 litro de leite para o município. Mas dessa vez, ela me apresentou um que é de Rio Preto. Eu sei onde é a casa dele, eu conheço a assessora dele, eu conheço a assessora da Analice, que é amiga dele. Então, trabalhei para ele incansavelmente também. Onde ele nunca teve voto, eu consegui 211 votos para ele em Monte Aprazível. Então, eu fico aqui imensamente feliz, agradecido pela população de Monte, agradecido pela deputada por ter me apresentado Luiz Carlos Mota. Tenho certeza que fará diferença, que vai ajudar o nosso município. E também, se não ajudar, eu venho aqui nessa tribuna e cabo com ele. Pode ter certeza disso. No mais, meu muito obrigado. Agradeço de coração a população de Monte Aprazível, a todos que me ouviram com carinho na porta da sua casa e que deram o voto aos meus deputados, que eu pedi com muito amor e carinho. Muito obrigado.
1: Com a palavra, senhor presidente.
2: Eu peço que o vereador use a palavra do próprio lugar, pois a Câmara não está funcionando, por favor. Com a palavra, nobre vereador Renato.
1: Senhor presidente, mesa diretora, nobres pares, aos que nos acompanham pelas redes, distrito, zona rural, gostaria de falar sobre as minhas indicações, onde a indicação 222-222 indica a implantação de pontos de coleta para descarte adequado de lâmpadas, pilhas, baterias e equipamentos eletrônicos, bem como a instalação de coletores específicos para separação de materiais recicláveis por categoria nos moldes de

0: de iniciativas já adotadas em outros municípios. Eu estive em Olímpia há 3 finais de semana atrás, onde meu filho foi jogar um jogo de futebol lá, e no local do campo de futebol tinha 3 tipos de coletores de pilhas, vidro, enfim. Eu achei muito interessante, e é feito com PVC, tirei foto, está em anexo que vai para o prefeito, é de baixo custo, baixíssimo custo. Eu acho de grande valia Monte ao Brasil investir em mais pontos, e nesses pontos, em escolas, em UBSs, os pós-saúde, enfim, Santa Casa, todos os locais públicos possíveis, para que a população tenha local para descarte adequado desses, desses materiais que são tão importantes, também tão agressivos para o meio ambiente. Então, eu achei uma coisa maravilhosa, baixo custo, repito, é um tambor que tem as entradas tudo de PVC, de cano de PVC, e bem indicado, bem indicativo, tinha até patrocínios lá. Achei maravilhosa a ideia. Então, fica aqui a indicação para o setor e a prefeitura fazer o estudo. E a indicação 223/2026, onde eu indico o Poder Executivo a apresentação do projeto de lei visando instituir o Programa Municipal de Banco Solidário de Medicamentos e Insumos Veterinários no município. A indicação tem por finalidade sugerir ao Poder Executivo a criação de programa municipal destinado ao recebimento voluntário, triagem, armazenamento, controle e distribuição gratuita de medicamentos e insumos veterinários que se encontrem dentro do prazo de validade e em condições seguras de utilização, proporcionando melhor aproveitamento de medicamentos e materiais veterinários, embora aptos ao uso, poderiam ser descartados, possibilitando sua destinação a animais pertencentes a famílias em situação de vulnerabilidade, animais comunitários, protetores independentes, entidades de proteção animal, ONGs e demais beneficiários previstos na regulamentação. Também se pretende estimular a solidariedade e a participação conjunta do Poder Executivo, do Poder Público, profissionais da área, clínicas veterinárias, empresas, entidades de proteção animal e população, promovendo ações voltadas ao bem-estar e à proteção dos animais. Importante destacar que o modelo sugerido prioriza o recebimento de medicamentos e insumos por doação, sem criar obrigação de manutenção de estoque permanente ou aquisição contínua de produtos pelo município, ficando a distribuição condicionada à disponibilidade e aprovação técnica dos itens recebidos. Essa minuta eu achei muito interessante, que já existe em alguns municípios, tá? E é uma forma solidária, assim como tem de medicamentos também para pessoas, para seres humanos. Eu peço de medicamento veterinário. Quem não utiliza, não sabe onde descartar e está ainda em validade, tem um local, tá, para colocar, para disponibilizar aquelas pessoas que têm seu gato, seu cachorro ou qualquer outro animal que necessita desse medicamento, de repente não tem condição de comprar. Uma forma solidária e voluntária para que essas pessoas sejam atendidas através desse projeto de colaboração e doação. E eu gostaria de falar também que no dia 3 de julho eu fiz a indicação número 154, onde eu pedi a realização de festividades e tradições nordestinas com shows, comidas e feiras de produtos típicos regionais do Norte e Nordeste. Naquela ocasião eu pedi, porque tem uma população muito grande em Monte Brasil que vieram para trabalhar e aqui fizeram morada e aqui criaram raízes e aqui deixaram e deixam suas tradições típicas, como músicas, comidas, enfim, todos os tipos de cultura que nos enriquece aqui em nossa cidade. E no show do dia da cidade na Praça da Vila Araújo, o Thiago Demônico, que é o assessor da cultura, estava com a indicação na mão, conversou com o prefeito, achou interessantíssimo, e lá eu falei para ele: Thiago, você, como é chefe de cozinha, também eu coloquei lá para colocar as comidas típicas do Norte, Nordeste. Ele achou super interessante, e o prefeito acatou. Inclusive, Esse final de semana tem a primeira festa, dia 9, de tradições nordestinas em nosso município. Agradeço ao prefeito Camargo, ao Tiago, assessor da cultura, por ter essa sensibilidade, ter enxergado que é um evento regional e tradicional que vai fazer um marco em nossa cidade. E que ano que vem possamos incrementar, já vou sentar com eles também, porque eles querem música típica deles. Nós temos sertanejos aqui, temos outros tipos de músicas, e lá ele tem os arrochas, outros tipos de músicas também tradicionais deles. Que ano que vem possamos trazer um grande show aí para essa comunidade que merece e que aqui se faz morada em nosso município. Então, parabéns, agradeço ao prefeito Camargo, ao Tiago, e também fica aqui o convite para toda a população. Dia 9 agora, sexta-feira, começa essas festividades lá na Represinha. Inclusive tem barracas de comida típicas, enfim. Então fica aqui o convite para todas as famílias de nossa cidade conhecer e estar presente. Muito obrigado. E gostaria de terminar, senhor presidente, se o senhor me der mais um minuto. O senhor consegue? 2 minutos? Obrigado. Também gostaria de falar sobre as eleições municipal, melhor, nacional, que vivenciamos nesse último domingo, a festa da democracia, onde todos tiveram a oportunidade de escolher os seus representantes. E eu queria falar dos deputados que apoiamos aqui em nossa cidade, assim como outros vereadores que apoiaram grandes deputados que fizeram grandes emendas, trouxeram grandes emendas para Monte Aprazível, para ajudar o município, ao munícipe, a ter uma melhor qualidade de vida. Assim também os meus candidatos. Antônio Carlos Rodrigues, que foi o terceiro mais votado, quase 600 votos, foi o deputado que trouxe a maior emenda da história do município. E ele não se elegeu. E também, o que ficou em primeiro lugar, deputado federal, foi um deputado que não tem comprometimento hoje com o nosso município. Espero que ele possa ajudar o nosso município. Ele foi o mais votado aí do estado de São Paulo. Mas nós vivemos em Monte Aprazível. É onde estão os buracos, é onde está, de repente, a falta de alguma coisa, de um medicamento, de uma acessibilidade, alguma coisa que nós somos cobrados, e lá nós vamos. Fomos em Brasília, Marco, Osvaldo, eu, fomos em São Paulo várias vezes. Então, a gente bate de porta em porta, assim como os vereadores aqui, sabe como é difícil buscar verbas, e um deputado desse, que sempre ajudou Monte Aprazível, um homem muito grato com Monte Aprazível. Monte Aprazível foi ingrato lá atrás, 2013, deu uma emenda quando foi senador, 250 mil, recebeu meia dúzia de votos. Depois, quando foi ministro do transporte, ajudou naquela rotatória da FM Agrícola, mais meia dúzia de votos. E agora, com 6 milhões, ficou em terceiro lugar em nosso município. Mas deixo aqui a esses que acreditaram e foram gratos, ao Antônio Carlos Rodrigues, o deputado, grande homem, o meu muito obrigado. E o nosso questionamento mesmo de a gente refletir quem ajuda a cidade. E só para terminar,
1: por favor.
0: Só para terminar, também o deputado Rafael Saraiva, que nunca tinha tido voto aqui em Monte, e deu uma emenda de 100 mil reais para a saúde, ajudou a ONG, a Arca, e obteve quase 300 votos no nosso município. Meu muito obrigado, ele foi o deputado estadual mais votado do estado do Neon Brasil, do partido dele, com 105 mil votos. Muito obrigado, a luta continua, é o nosso dever bater lá e buscar verbas para Monte Aprazível. Que Deus abençoe a todos.
2: Com a palavra.
1: Com a palavra, nobre vereador Marco Antônio. Por favor, Marco, da cadeira, pois não está funcionando a câmera, por favor.

0: Senhor presidente, membros da mesa diretora, senhores vereadores, todas as senhoras e senhores da cidade de Monte Aprazível que acompanham nossos trabalhos pelas redes sociais, pela rádio Nossa Senhora Aparecida e os moradores dos nossos distritos que também nos acompanham. Boa noite a todos. Eu, vendo os nobres pares falando hoje, eu fico muito, muito feliz e grato por todas as palavras dirigidas aos eleitos e, infelizmente, ao não eleito, que talvez a maior injustiça para a nossa cidade. E fico feliz de ver a nobre deputada estadual Analice ser reeleita, a qual tive o prazer de conhecê-la através do nobre vereador João Célio, onde nos dirigimos a São José do Rio Preto, numa ocasião, onde ali junto com o prefeito João Roberto Camargo, ela disponibilizou de servir a cidade de Monte Aprazível e assim o fez, ajudando na reforma da rodoviária e tantas outras coisas. Muito feliz de ver a reeleição dela. Feliz também do nobre vereador citar o Luiz Carlos Mota. Luiz Carlos Mota, quando fomos a Brasília, os nobres vereadores, Oswaldo e Jubilato, tive a honra de conhecê-lo no gabinete dele, fui até lá, me emprestou uma gravata e entreguei um ofício para ele, o qual ele atendeu, mandando para a Santa Casa de Monte Aprazível, para a saúde de Monte Aprazível, uma quantia expressiva para ajudar a cidade. Fico feliz, Oswaldo, falando de um deputado estadual eleito, Danilo Campetti, que tanto tem servido a nossa cidade até agora. Foi, sem dúvida, uma das grandes surpresas que eu tive em conhecê-lo e ver a disposição que ele hoje tem de ajudar a nossa cidade. É uma pessoa que, com certeza absoluta, muito, muito vai fazer para o Monte Aprazível. E essa eleição teve tanta coisa positiva para Monte Aprazível. Acho que vai faltar eu falar de algumas. Eu acho que estamos todos agradecidos e felizes pelos que foram reeleitos. Eu, pessoalmente, fico muito feliz de ver o deputado do meu partido, Itamar Borges, que tanto tem ajudado Monte Aprazível. A gente vê o executivo sempre agradecendo ao Itamar Borges por tanto que ele tem feito. E hoje, reeleito, me traz uma felicidade muito grande, porque reeleito, todos esses que falamos, Monte Aprazível, sem dúvida, vai usufruir das benesses que eles darão a todos nós. Eu vejo aqui a gente comentando sobre as indicações, assim como já foi dito aqui, que a eficiência da assessoria do executivo tem nos dado uma grande alegria, porque antes de fazer a indicação, quando você conversa com alguém, numa conversa informal, você já vê a disponibilidade, a mobilização, e a gente já tem falado isso aqui constantemente. E quero também agradecer a um assessor do prefeito Camargo, o ex-presidente aqui da Câmara, Marco César Caminhola Batista, porque estamos acostumados a fazer as indicações aqui na cidade, e como as duas que fiz hoje, uma terceira que não deu tempo ainda de para essa sessão, uma aqui na cidade, que foi a realização do serviço de recuperação do pavimento na confluência da Rua Amazonas com a Rua Presidente Juscelino Kubitschek e a Rua Capitão Silvino de Mello, mediante a operação tapa-buracos, e onde tecnicamente necessário o recapeamento asfáltico, bem como a construção de mecanismo apropriado para a captação, condução e escoamento das águas pluviais mediante implantação de balancim, valeta, canaleta ou outro meio adequado. Quando a gente faz isso, a mobilização é certa e nos agrada muito até então, até hoje. Outra indicação, a execução de obras de drenagem com a implantação de galeria pluvial e boca de lobo no cruzamento da rua Ricardo de Carvalho com a rua Francisco Beloc, no Jardim das Palmeiras. Mas, quando a indicação passa para a área rural e você procura alguém para te ouvir, alguém que possa te ajudar, como essa indicação que faço por uma solicitação do munícipe, e falei pessoalmente com o Marco César Caminhola Batista, e de pronto ele já deve, o mais breve possível, dar sequência na realização do serviço a ser realizado, que indicou reparos urgentes no mataburro localizado na estrada municipal do Cateto, na propriedade do Tonete, distrito de Junqueira. Então a gente fica feliz também que estendo essa disposição dos assessores para outras áreas. Também fico grato, fico feliz de escutar aqui quando a gente recebe um elogio para o Tiago, outro assessor do prefeito, Tiago Demônico, que também é de uma eficiência ímpar. Então, é muito, muito bom participar de um mecanismo, de uma cidade, de um município, com pessoas tão competentes e com nobres pares, despejando em Monte Aprazível boas energias, trazendo bons deputados, trazendo para Monte Aprazível tão boas coisas, tão boas situações. Então, fico grato a todos e espero que as coisas continuem como vem vindo. Muito obrigado, boa noite.
1: Mais algum vereador quer fazer uso da palavra?
2: Presidente. Senhor presidente, nobres pares, também quero parabenizar que eu trabalhei para os deputados aqui, Dr. Valdomiro Lopes e João Cury. Quero agradecer o distrito de Itaiúba, Balduíno, Junqueira, Zona Rural e Monte Aprazível. Valdomiro Lopes teve 2.216 votos e João Cury teve 358. Foi eleito com 130.915 votos. Dr. Valdomiro, 86.896 votos. Meu muito obrigado.
1: Mais algum vereador quer fazer uso da palavra?
3: Com a palavra, senhor presidente.
1: Com a palavra, nobre vereador Luiz.
3: Boa noite a todos, nobres pares, mesa diretora, funcionário da Câmara. Eu também venho com o mesmo propósito e faço as palavras do Márcio as minhas, pois nós trabalhamos com os mesmos deputados, que é o Maurício Neves e o Danilo João. Maurício Neves já é deputado, já destinou R$1 milhão ou mais para Monte Aprazível. O Danilo Joan não era deputado estadual, foi prefeito de Sorocaba 2 mandatos, fez sucessor, um cara muito dinâmico que eu tive o prazer de conhecer e tenho certeza que ele não vai nos desapontar. Teve 400 votos aqui em Monte Aprazível e 180 mil votos no geral. E o Maurício Neves, 290 mil votos. Vamos sim bater na porta deles para trazer recursos para a cidade. E tá muito difícil trabalhar para deputado, porque a população está muito descrente de políticos em gerais. Mas eu, Márcio e o vice-prefeito, junto com outros companheiros, eu prefiro até não falar o nome, que eu posso esquecer algum, né? Edinaldo e companhia. Fizemos aí o máximo que a gente pode e tivemos a graça de ter uma boa votação. O Maurício, acho que tirando o Pavanato e a outra lá deputada, ele foi o mais votado de Monte Aprazível, o federal. Agradeço a todos que depositaram confiança neles e na gente e tenho certeza que eles não irão nos desapontar. Meu muito obrigado a todos e uma boa noite.
1: Mais algum vereador quer fazer uso da palavra? Está encerrada a palavra livre.
4: Senhor presidente, informo que com a participação de todos os vereadores, o quórum permite o início dos trabalhos na ordem do dia.
1: Solicito ao senhor secretário que dê prosseguimento com a leitura da matéria que consta na ordem do dia.
4: Em votação nominal, requerimento verbal do vereador Oswaldo Fantasia para tramitação em regime de urgência especial, inclusão na ordem do dia dos projetos de lei ordinário de número 5051 de 2026, sobre abertura de créditos orçamentários suplementares no nosso orçamento, todos os termos do artigo 182 do Regimento Interno, em votação única. Favorável ou contrário? Evair Marques.
2: Favorável.
4: Jacó Bright.
5: Favorável.
4: João Célio.
6: Favorável.
4: Márcio Troiano.
7: Favorável.
4: Marco Antônio Luz Nazaré.
8: Favorável.
4: Luiz Nascibo.
9: Favorável.
4: Oswaldo Fantasia.
10: Favorável.
4: Renato Reis Jubilato. Favorável. Victor Agrelli.
1: Favorável. Aprovado o requerimento, incluam-se sob regime de urgência especial, em votação única, os projetos de lei ordinária número 50 e 51 de 2026, sobre a abertura de créditos orçamentários suplementares para deliberação na ordem do dia.
4: Projeto de lei ordinária em votação única sob regime de urgência especial. Projeto de lei número 50/2026, autoria chefe do executivo. Autoriza o Poder Executivo a alterar a Lei nº 4.094, de 9/10/2025, que dispõe sobre o Plano Plurianual PPA, e a Lei nº 4.065, de 18/6/2025, que dispõe sobre as diretrizes orçamentárias para o exercício 2026 e abre crédito adicional suplementar e da outras providências, R$870 mil superávit financeiro.
1: Em discussão única, o presente projeto de lei. Discussão encerrada. Em única votação, sob regime de urgência especial, os favoráveis permaneçam como estão, os contrários queiram se levantar. Aprovado por unanimidade.
4: Projeto de Lei nº 51/2026, autoria chefe do Executivo. Autoriza o Poder Executivo a alterar a Lei nº 4.094, de 9/10/2025, que dispõe sobre o Plano Plurianual PPA, e a Lei nº 4.065, de 18/6/2025, que dispõe sobre as diretrizes orçamentárias para o exercício 2026 e abre crédito adicional suplementar da outras providências. 1.365.000 departamentos diversos.
1: Em discussão única, o presente projeto de lei. Discussão encerrada. Em única votação sob regime de urgência especial, os favoráveis permaneçam como estão, os contrários queiram se levantar. Aprovado por unanimidade.
4: Senhor presidente, informo que não havendo outra matéria a ser deliberada na ordem do dia da presente sessão, essa presidência poderá conceder a palavra aos vereadores em explicação pessoal a quem dela queira fazer uso.
1: Está autorizado o uso da palavra em explicação pessoal pelo prazo de 3 minutos. Está encerrada a explicação pessoal. Nesta hora eu agradeço a presença e a participação de todos os vereadores e dos cidadãos que nos deram a honra de sua atenção. Anuncio que os trabalhos desta 16ª sessão ordinária estão concluídos e a ata ficará à disposição dos interessados na Secretaria Administrativa.